0: gente volta já. 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
6: Faltando 5 minutinhos para as 7 horas da manhã, bom dia para você de rádio ligado, bom dia para você internauta já conectado conosco. Tá no ar a partir de agora a edição de número 48 aqui do Jornal da Fox. Tem informação, tem a utilidade pública, tem a prestação de serviço, tem você interagindo o tempo todo aqui conosco, claro, você se utilizando dos nossos aplicativos. Sejam todos bem-vindos. Tem o site, tem o nosso Instagram para você nos acompanhar. Facebook está disponibilizado, o canal no YouTube também tem o seu aplicativo, o Android e iOS, né? Para você também poder interagir e participar conosco, o Rádio Fox Rock por aqui. Você pode interagir conosco também pelo nosso WhatsApp. Tem o 15, que é o nosso prefixo. Aí vem 981-879-879, tá tudo aí no jeito. Esse é o nosso WhatsApp, que aliás também é a nossa linha fixa por aqui. Estamos numa segunda-feira instável, com direito à chuva, a qualidade do ar tá pra lá de bom. São 6:56. Estamos vivendo o outono brasileiro, 11 de maio, ano de 2026. E tudo isso que tá acontecendo, daqui a pouco o nosso Runner vai dar mais detalhes aqui pra gente, mas não é nada diferente do que foi dito durante todo o transcorrer, principalmente no final de semana passada, que teremos chuvas, um domingo chuvoso, e foi bem assim, e com direito à queda de temperatura. E com a chuva, a qualidade do ar dá uma bela melhorada e a gente agradece. 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
6: Agora 6:57, a nossa bancada informativa tá pronta para mais uma edição do Jornal da Fox. Professor Rudine Vieira tá aqui ao meu lado. Bom dia para você, Rudine. Bom dia para você também, Sabrina Costa. Tá na nossa mesa, tem voz para interagir e informar o tempo todo. Então vamos às manchetes. O destaque, a nossa pauta, nosso conteúdo. Material que a nossa produção preparou com muito carinho para fazer de você pessoas bem informadas. Você internauta que está conectado conosco e você ouvinte que está no nosso prefixo. A moda antiga, né? 87,7 aí no seu dial, no seu rádio, é bem por aí. Começo dizendo que a Vigilância Sanitária mantém alerta contra produtos da IP. Pois não, Rodinei.
8: Bom dia, Moreto. Bom dia, Sabrina. Bom dia, amigos da Fox. Bom dia. Adolescente é apreendido por matar primo em Sorocaba.
6: Bom dia pra você, Sabrina Costa.
9: Bom dia, Moreto. Bom dia, Rudney. Bom dia para você, ouvinte. Dança Urbana de Sorocaba conquista destaque internacional.
6: Frente fria derruba temperaturas na região.
8: Campanha de inverno arrecada agasalhos em Sorocaba.
9: Exposição no Jardim Botânico une arte e ferramentas.
6: Cefaz inaugura espaço para capacitação de adolescentes.
8: Prédios históricos seguem abandonados em Sorocaba.
9: Conferência em Sorocaba debate riscos de adultização infantil no ambiente digital.
6: Olimpíada de Matemática deve reunir quase 98 mil alunos na região metropolitana de Sorocaba.
8: Duplicação da Raposo Tavares é concluída entre Sorocaba e Vargem Grande.
9: Paróquia de Votorantim inicia celebrações do centenário da comunidade.
6: A nova sede do Instituto Médico Legal de Sorocaba segue sem previsão de funcionamento.
8: Votorantim nomeia novo secretário interino de saúde.
9: Prefeitura de Votorantim anuncia novo secretário de educação.
6: Sorocaba confirma primeiro caso de febre amarela nesse ano de 2026.
8: STF forma maioria para manter Rodrigo Manga no cargo.
9: Bactéria encontrada em produtos da IP preocupa especialistas.
6: Governo fixa pagamento do gás do povo todo dia 10.
8: Lula diz que ninguém respeita lambibotas após encontro com Trump.
9: Prefeitura de Sorocaba prorroga a ação social do Luna Park.
6: Moraes vai relatar ações contra a lei da dosimetria.
8: Trump diz que reunião com Lula foi muito boa.
9: Moraes autoriza Delgatti a cumprir pena em regime aberto.
6: Vereador Isidro Brito cobra dados sobre vídeo monitoramento em farmácia 24 horas.
8: Cristiano Passos volta a pedir faixa de pedestre na Armando Panunzio.
9: Câmara de Sorocaba recebe organizadores da Festa das Nações.
6: Lula, nosso presidente, recebe credenciais de 7 novos embaixadores.
8: Missa de Nossa Senhora de Fátima deve reunir 5 mil fiéis em Sorocaba.
9: Vereadora Jussara pede novo chamamento para o hospital veterinário.
6: A vereadora Yara Bernardi, que é do Partido dos Trabalhadores, cobra explicações sobre ambulâncias paradas do SAMU.
8: Câmara dos Deputados aprova a renovação automática da CNH.
9: Homem é preso com 251 cartões em golpe da maquininha.
6: São Paulo passa a ter carteira nacional de habilitação mais barata do Brasil.
8: Governo paulista propõe ampliar licença paternidade.
9: Anvisa vai monitorar efeitos de canetas emagrecedoras.
6: Planos de saúde coletivos sobem quase 10% em 2026.
8: Fatec Votorantim abre inscrições para vestibular do segundo semestre de 2026.
9: Inscrições para casamento comunitário 2026 em Sorocaba seguem até dia 15 de maio.
6: O Ministério da Saúde alerta viajantes sobre vacinação contra o sarampo antes da Copa 2026.
8: Prefeitura de Sorocaba convoca aprovados em concursos para 81 vagas.
9: Sorocaba vai distribuir 500 álbuns da Copa do Mundo em ação solidária.
6: Projeto da nova sede do IML de Sorocaba avança para a fase de reforma.
8: Fábio vai utilizar gaviões para evitar colisões de aves com aeronaves.
9: Deputada aciona Ministério Público por denúncias na merenda escolar em Votorantim.
6: No PEP promove 17ª edição da Noite do Pastel em Sorocaba.
8: Especialista alerta para impactos hormonais na saúde bucal feminina.
6: Muito bem, nós temos por aqui algumas manchetes que chegam através da Rádio Web, são 7 horas com mais um minuto. Olha, Sabrina, a gente começa com essa aqui, ó. Estudo revela o que os políticos pensam sobre as mulheres.
10: Eles usam a categoria, a palavra, o termo mulher, mas o resultado final é uma restrição de direito.
8: Tecnologia deixa de ser tendência e integra cotidiano do setor.
11: Esse momento revela uma grande necessidade de transformação do setor de food service, né? Onde a gente enxerga uma necessidade dos estabelecimentos comerciais de encontrar soluções para melhorar a sua eficiência operacional, o seu desempenho, experiência e aprimoramento do cliente, né?
6: É dado o início do desembarque de ocupantes do navio infectado por hantavírus.
12: Os passageiros e tripulantes do navio de cruzeiro atingido por um surto de hantavírus, o MV Hondius, começaram a desembarcar na ilha espanhola de Tenerife neste domingo, por volta das 5 horas e 30 minutos da manhã, no horário de Brasília. O processo de desembarque dos quase 150 ocupantes deve encerrar na tarde de segunda-feira.
8: Direito Digital, edital destina 2 milhões em apoio a ações no país.
13: Ele é voltado para fortalecer a atuação da sociedade civil organizada nos diversos tipos de impactos e efeitos que a digitalização tem nos direitos humanos.
6: Muito bem, são 7 horas com mais 3 minutos. Chegando por aqui os destaques esportivos desta segunda-feira.
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6: CJA Sports. Sabe aquela lambança toda envolvendo o Cruzeirão? Pois é, fizemos lá nossos questionamentos, né, junto à Secretaria Municipal de Esportes. Por enquanto, nada de respostas. Mas, de qualquer forma, você sabe que é só no final do mês que vai acontecer a grande decisão envolvendo a categoria principal. Tem Manchester Paulista de um lado, tem Guarani do outro. Os nomes são sorocabanos, só que os times são de fora. É bem por aí. 7:03 e o Magnus, hein? Já que o assunto aqui é futsal. A goleada para cima de Joinville dá ao time sorocabano a liderança da Liga Nacional. Já o time de basquete, o nosso time, o time da Liga Sorocabana de Basquete, que tem o comando do nosso Reinaldo, tá aí na expectativa, porque vem aí três compromissos dos mais difíceis, entre eles o Corinthians e todos fora de casa. Campeonato Brasileiro, rodada de final de semana. Teve vitória do Corinthians, que abandona a zona do rebaixamento, mas continua flertando ali com o chamado C4. O Grêmio passa a ser integrante agora desta situação delicadíssima. O Santos finalmente conquista uma vitória e desta vez convencendo, com direito à homenagem às mães, e o Neymar entregando a camisa para a mamãe que estava marcando presença lá na Vila Belmiro. E mais, o Palmeiras, às duras penas, conseguiu pelo menos um empatezinho debaixo de muita chuva. Belém do Pará continua líder, mas tem o Flamengo, que venceu o Grêmio, encostando. E olha que o Flamengo, com seus 30 pontos contra 34 do Palmeiras, tem uma partida a menos. Então a coisa tá brigada lá em cima, né? Bom, tudo isso a gente fala daqui a pouquinho em mais essa edição aqui do Jornal da Fox. Claro, mais detalhes informativos aqui a respeito do esporte, sempre em nome de CJA Esporte. 7:05, pois não, Rudney, estamos prontos para mais uma edição do nosso jornal.
8: A ficha técnica do Jornal da Fox é a seguinte: a apresentação é Alexandre Moreto, minha Rudney Vieira, redação, mesa de som e também apresentação Sabrina Costa. A técnica está a cargo de Alexandre Ares, produção, coordenação e direção geral, departamento de jornalismo da Fox Rock FM.
6: E a gente falava a respeito da evacuação de navio com surto de hantavírus que termina hoje. Tem mais detalhes, não tem não, Rudinei?
8: A evacuação do navio com surto, a situação de passageiros sendo removidos, continuará sendo monitorada no dia de hoje.
6: Pois não, Sabrina, a gente dá uma passada agora pelos principais jornais do país e os assuntos mais importantes, aquilo que está na capa de cada um deles, a gente comenta agora.
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6: Cruzeiro do Sul traz esta manchete para hoje, 7:06. Frente fria provoca queda nas temperaturas e aumenta a chance de chuva em Sorocaba. E a Gazeta de Votorantim, Sabrina.
9: Paróquia São João Batista Imaculada Conceição inicia celebrações do centenário de história em Votorantim com presença do arcebispo.
6: Agora o Estadão, Rodinei.
8: O Estado de São Paulo, investigação na Itália enquadra homens do PCC como mafiosos.
6: Já o Globo Rio de Janeiro, crédito menos sensível aos juros avança 12% e joga pressão sobre o Banco Central. Pois não, Sabrina?
9: Zero Hora, Moraes suspende lei da dosimetria e pede informações a Lula e ao Congresso.
8: Jornal do Comércio, alta nos preços dos alimentos volta a preocupar e pesa no bolso.
6: Correio Brasiliense, Congresso se mobiliza para debater fim da escala 6x1. Alguns jornais internacionais por aqui. O The New York Times tem esta manchete para hoje, segunda-feira. Trump rejeita a última oferta de negociações do Irã, prolongando o impasse da guerra do Oriente Médio. Pois não, Rodney.
8: O Le Monde de Paris, uma francesa repatriada do navio, testou positivo para o hantavírus. Espanha espera concluir as evacuações e o mais rápido possível nesta segunda-feira.
6: Já o El País, jornal espanhol, tem esta manchete para hoje, segunda-feira. Cubanos e Donald Trump, deportador-chefe nos Estados Unidos, salvador da ilha. Muito bem, são 7:07. Hoje nós estamos comemorando o que, Sabrina?
9: Estamos comemorando o dia da integração do telégrafo no Brasil e dia nacional do reggae.
6: Opa, previsão do tempo por aqui, vamos lá.
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6: É, tudo aquilo que a gente falou no final de semana passada bateu, não é, Rodrigo? Não tem muito
8: sim,
6: que...
8: Sim.
6: Mas fique à vontade, vamos lá.
8: A previsão do tempo indica a queda das temperaturas em Sorocaba e região nos próximos dias.
6: Já está acontecendo, inclusive, já, né?
8: Nesta segunda-feira, a mínima chegou aos 8 graus. O cenário é típico de outono, marcado pela chegada de massas de ar frio e mudanças rápidas no clima. A orientação é reforçar os cuidados com crianças e idosos diante das baixas temperaturas. A temperatura máxima chega hoje nos 19 graus. Nesse momento, temperatura ainda nos 8 graus. Névoa desde o final da madrugada. A umidade relativa do ar está em 100%.
6: Não podemos reclamar, a qualidade está boa demais. E aí a gente vai monitorando, vai acompanhando aqui. Mas hoje nem pensar... Você já deu uma olhada na nossa janela aqui, Sabrina? Só hoje já. Não tem como, né?
9: Não, não tem não, viu?
6: Não dá nem para dizer que timidamente ele vai aparecer e também não podemos reclamar das nuvens, não, porque já foi assim no domingo e não será diferente nesta segunda-feira. Agora também tem um detalhe, não é, Rudine? O outono nos traz chuva, quase, né? Quase que sempre, né? Mas nada assim daquelas chuvas que traga aí transtorno. Exceção feita em alguns outros países, alguns outros estados, Rio Grande do Sul, Pernambuco, por exemplo. Aí a situação é mais delicada, né? É bem por aí. 7:09, a situação do trânsito nesse momento.
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6: 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Então hoje tem a dica importante do nosso Frank Camargo para que você tenha o melhor rendimento do seu veículo, ter o menor transtorno possível, porque às vezes passa muito pelo seu procedimento, a relação que você estabelece com o seu carro, independente se ele é mais novo, mais velho, se é moderno, se não é, enfim, ele precisa de manutenção o tempo todo e precisa dos seus cuidados, tá? E daqui a pouco a gente fala das nossas estradas também. O corintiano saiu da zona do rebaixamento, tá felizão, né, Frank? Bom dia pra você, quero te ouvir, vai lá.
17: 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E hoje vamos falar da campanha Maio Amarelo 2026. É um movimento nacional de conscientização para a redução de mortes e sinistros no trânsito. A edição 2026 tem como tema oficial, no trânsito, enxergar o outro e salvar vidas. A proposta da campanha é reforçar a empatia, o respeito e a responsabilidade coletiva entre motoristas, motociclistas, ciclistas e pedestres. O foco deste ano está especialmente nos usuários mais vulneráveis das vias, como motociclistas e pedestres. O movimento é coordenado no Brasil pela Secretaria Nacional de Trânsito,

0: vítimas, tipo de veículos envolvidos, local e horário dos acidentes, faixa etária, morte dos motociclistas, pedestres e ciclistas, taxa de óbito para 100 mil habitantes, comparação anual dos índices. Os dados mais relevantes recentes para Sorocaba mostram mortes no trânsito em 2024, cerca de 132 óbitos, taxa proporcional, aproximadamente 18 mortes por 100 mil habitantes. Grupo mais afetado, motociclistas. Tendência observada, aumento da violência e imprudência no trânsito. Esses números colocam Sorocaba entre os municípios paulistas com maior índice proporcional de mortes no trânsito. O InfoCiga São Paulo é o sistema oficial do governo do estado que reúne dados de acidentes para orientar campanhas educativas, fiscalização, engenharia de tráfego, definições de metas e seguranças viárias. As avenidas com maior concentração de acidentes fatais e ocorrências graves em Sorocaba, segundo o levantamento da UBS e dados do InfoCiga São Paulo, são, em primeiro lugar, Avenida Itabuvu, considerada a via com mais acidentes da cidade. Em 2025, registrou cerca de 8 mortes, alto fluxo de motos, ônibus e comércio intenso. Em segundo lugar, vem a Avenida Ipanema, uma das líderes em acidentes de atropelamento. Em 2025, teve aproximadamente 6 óbitos registrados. Em terceiro lugar, a Avenida Dom Aguirre, corredor de tráfego rápido e grande circulação. Aparece constantemente entre as vias mais perigosas da cidade. Em quarto lugar, a Avenida Doutor Afonso Vergueiro, forte índice em colisão urbana e atropelamento. Registrou cerca de 4 mortes em 2025. Em quinto lugar, a Avenida Vitor Andrews, via industrial com tráfego pesado e alta velocidade média. Registrou aproximadamente 3 mortes em 2025. Além dessas avenidas urbanas, o InfoCiga também aponta alto número de mortes em rodovias que cruzam Sorocaba, especialmente a rodovia Raposo Tavares e a rodovia Castelo Branco. Os principais fatores associados aos acidentes fatais em Sorocaba são excesso de velocidade, o uso do celular ao volante, imprudência de motociclistas, desrespeito à sinalização, tráfego intenso em horários de pico. O perfil predominante das vítimas fatais no InfoCiga é homens, motociclistas, idade média entre 18 a 30 anos. 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
1: Muito obrigado, viu, Frank? São 7 horas e 14 minutos. 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Só alguns destaques internacionais aqui. Por exemplo, olha, Trump está dizendo o seguinte: resposta do Irã é totalmente inaceitável. Teerã quer fim do bloqueio e Washington exige suspensão de programa nuclear. Vamos falar da reciprocidade diplomática aqui, né? O governo brasileiro está isentando aí vistos, né, para turistas chineses. Por falar em China, Brasil, Estados Unidos, enfim, China e Estados Unidos, haverá um encontro entre os presidentes e está previsto para o final de semana, é isso, não é, Rudinei?
2: Na quarta-feira.
1: Tá na quarta, é?
2: Quarta-feira.
1: Tá certo, na quarta, quinta, sexta, enfim, peguei sexta-feira aqui também como uma data importante aqui, pode ser que eles se falem também. De repente, né, dá uma esticada, passa o final de semana por lá. Eu só fiquei na dúvida aqui se vai ser nos Estados Unidos ou se vai ser na China, mas de qualquer forma, nós teremos um encontro e entre os assuntos que serão discutidos, né, inteligência artificial, economia e, claro, a guerra, né? Bom, é bem esse o momento. Pessoal interagindo, já participando conosco, logo, né, no início aqui do Jornal da Vox, a gente agradece. 7h16, pois não, Sabrina?
3: Bom dia, Sabrina, Alexandre Moreto, aos ouvintes do Jornal da Vox, Vox Sorocaba. Olha, o trânsito hoje está bem complicado, hoje um dia frio, muita cerração. Então os motoristas precisam de muito cuidado, muita atenção, reduza a velocidade, procure manter uma certa distância do veículo da frente. A rodovia Castelinho hoje muito complicada a partir do quilômetro 3. A Avenida Independência está com trânsito bom, fluindo. 3 de março, por causa da Castelinho, acaba sobrecarregando, porque muita gente já sai ali pela prefeitura via 3 de março para acessar a Castelinho. Então, sim, Joaquim Machado,

0: É, que saída do bairro Aparecidinha acaba sobrecarregando, porque o pessoal vai pegar, querendo ou não, a Castelinho aqui na frente. Então, muita atenção, reduza a velocidade, procure manter uma certa distância, tá? Porque hoje requer muita atenção por causa dessa névoa baixa que tá. Então, um bom dia a todos, uma ótima semana. Que Deus abençoe a todos. Um abraço do Jota Santista.
1: Opa, a gente agradece o nosso Jota Santista, sempre prestando serviço, sempre interagindo conosco, trazendo informações importantes e pertinentes, até porque nós estamos com esse bloco aqui, esse espaço falando do trânsito, neblina, cerração, névoa, quer dizer, tudo isso atrapalha muito o nosso motorista, porque interfere diretamente na questão da visibilidade mesmo, né? Não sei se nós temos aquela câmera ali da Castelinho funcionando. Se tivermos, aí a nossa Sabrina vai disponibilizar para a gente ter a noção exata. Mas o Jota, nosso ouvinte, já dizia aqui que desde o quilômetro 3, para se ter uma ideia, o motorista já está encontrando dificuldade ali na nossa Castelinho, tá certo? A gente vai falar das estradas. São 7 horas e 18 minutos agora. Pois não, Sabrina?
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1: Bom, se a partir do 2, 3, 4 que a Castelinho já apresenta alguma dificuldade, depois do sexto então piorou. Então, como disse aí o nosso ouvinte, a Avenida Independência passa a ser uma boa opção. A 3 de março em partes, tá? Olha as imagens aí, ó. Já deu para perceber, é que coincidiu nesse momento. Aí é tempo real isso, tá, gente? A abertura do semáforo ali, né, Sabrina? Por isso que a gente percebe esse movimento mais intenso ainda. E olha o céuzão aí, como é que a gente chama isso aí mesmo?
3: O nevoeiro.
1: Nevoeiro. Ah, isso interfere diretamente na visibilidade e atrapalha a vida do motorista. Então, muito cuidado, muito cuidado. E aí, tudo que a gente espera é que você tenha todo o material do seu carro, os apetrechos aí, para-brisa, tudo funcionando de acordo, gente. Porque é nessa hora que há necessidade, mesmo o tempo todo, de você utilizar esses recursos aí que os carros colocam à disposição dos motoristas. Mas olha que complicado, gente. E nos dois sentidos, tá? Nos dois sentidos, né? A gente repara que quem está chegando também para a cidade de Sorocaba também vai encontrar um certo congestionamento por ali. Essa é a realidade da senador José Emílio de Moraes. Celso Charuro não é diferente, não é, Rodinei?
3: Não, ela registra um trânsito carregado para quem acessa a alça de ligação com o Castelinho e também para quem segue sentido bairro Aparecidinha. O tráfego é lento nesses
1: E a
3: pontos.
1: nossa Raposa Tavares, hein, Sabrina?
4: Trânsito carregadíssimo, Moreto, principalmente ali perto do bairro Alim Ponte, também ali nos quilômetros do 100 ao 102.
1: É, Castelo Branco não é diferente, embora você possa desenvolver uma velocidade maior, batendo até a casa dos 120. Mas com essa nebulosidade aí, com esse nevoeiro, com essa chamada cerração, também você vai encontrar uma certa dificuldade. É João Leme dos Santos, mesma coisa, gente. Para quem tá chegando ali, vindo de Salto de Pirapora, por exemplo, Pilar do Sul, cidades no entorno ali, vai encontrar uma dificuldade maior nas proximidades a Raposo Tavares, tá? Particularmente para quem tem esse destino. A Francisco José e Yubi, mesma coisa, tá tudo misturado ali, né? E do outro lado da cidade, movimento intenso, exigindo sempre atenção, e é uma atenção que tem que ser redobrada por parte dos condutores, é a realidade também da rodovia José Emerenciano Prestes de Barros, na zona norte da cidade de Sorocaba. Motorista, mantenha a distância, tá? Aliás, principalmente na situação que o trânsito se apresenta aí, não é? Com esse clima, com essa temperatura aí. Então, hoje, mais do que nunca, é fundamental que você mantenha a distância do carro à frente, tá bom? Faróis acesos, também há essa necessidade. Isso vai ajudar bastante, né? Além do que os recursos que o carro te apresenta, desde que ele esteja em condições, claro, utilize. É bem por aí. Qualquer alteração, estamos aqui, a gente vai monitorando e vai informando você no sentido de que você tenha o menor transtorno possível, tá? Então daqui a pouco a gente dá uma atualizada, principalmente em zonas importantes que nós temos na cidade de Sorocaba. A instância atrás, né? A gente já falava a respeito disso daqui, por conta do quê? De algumas avenidas que quase sempre estão sobrecarregadas. A Ipanema, como o nosso Frank já salientava instantes atrás, Itavuvu não é diferente, e aí vindo mais para o centrão de Sorocaba, nessa conexão que nós temos aqui, porque praticamente essa marginal do Adão Aguirre, ela atravessa a cidade de ponta a ponta, né, a rigor, então é exatamente ali que o movimento é maior. Então a gente dá a situação daqui a pouquinho. Já em relação à cidade de Votorantim, não sei se o nosso ex consegue colocar à disposição dos nossos internautas aqui, nós temos ali a Gisele Constantino, nós temos a 31 de Março, claro que a gente vai atualizando isso também, mas são duas avenidas, além das transversais, além das travessas ali, que apresentam quase sempre um movimento intenso, tá? Gisele Constantino e também a própria 31 de Março. Ó, já tá no jeito aí, pra você ter uma ideia. Situação de momento da Gisele Constantino, só porque eu falei, a situação tá tranquila, é isso mesmo?
3: Tranquila, Gisele.
1: É, pelo menos por enquanto, né? E depois, a questão da 31 de Março, gente, até o trevo da vida ali, vai tudo bem. Só que depois tem a Gisele, tem a Juvenal de Campos, ali a situação começa a ficar um pouco mais complicada. Mas o motorista já tem essa noção, e se ele opta por ela, é porque ele está com tempo disponível, né? Ele não se preocupa muito com essa questão do trânsito, não. Agora, para quem tem pressa, né, e às vezes não tem a noção exata do movimento, né, o quão de carro, ó, como a gente já percebe aqui, essa é a Juvenal. A Juvenal já é uma situação um pouco mais delicada, porque ela vai fazer a conexão com o início ali da Marginal, na Praça Dom Tadeu Strunk. Então, a gente sempre cita que existem outras alternativas, particularmente para quem está em Votorantim. Você tem uma Comendador Barbero, você tem Otávio Augusto Rangel para conectar, inclusive, com bairros importantes aqui já de Sorocaba, tipo Vila Cis, Parada do Alto, ou até mesmo para quem vai se utilizar da Raposo. Enfim, a gente vai orientando, tentando dar uma situação mais tranquila para o motorista, porque segunda, muita gente tem seus compromissos aí, e principalmente crianças indo para a escola e os pais levando as crianças para as escolas. Então nós temos escolas mais afastados do centro, mas do próprio centro de Sorocaba, ali a gente percebe em alguns trechos, independe, viu, se é escola particular, se é escola municipal, se é escola estadual, o movimento é sempre muito intenso, tá? Além do que, às vezes, pais, né, até vans, assim, meio que abusam, tá? Com relação à parada, e acaba atrapalhando o trânsito. Por isso que a gente está sempre aqui para orientar. 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
1: Sabrina, cada vez que...
6: Notas...
1: 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Sabe o que eu lembro? Eu lembro que o Frank há muito tempo não paga um cafezinho pra gente,
4: né? Ah, é verdade mesmo.
1: Na verdade é assim, ele só paga quando o Corinthians vence. Como não é sempre que o Corinthians vence, então, como ganhou São Paulo nesse final de semana, acho que tá na hora da gente cobrar o quê? Ô, Frank, deixa pago os cafés aí, tá? Vamos levar mesmo, o Rudy. O Rudy não é mentira, o Rudy tem que ser descafeinado.
4: Ele não pode tomar leite também.
1: Ah, também não pode com leite?
4: Não.
1: Ixi, e o seu tem que ser que jeito?
4: O meu é cappuccino.
1: Tá, o meu pode ser um cafezinho branco.
4: É, o seu é com 3 gotinhas de café só.
1: Claro, e doce. Ai, meu Deus do céu. Vamos em frente. 7 horas e 26 minutos. Agora.
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1: Olha, eu registro aqui o falecimento de Alcides Nóbrega, 87 anos. A cerimônia de despedida será na Ufebas, da Zona Norte. O sepultamento será no Memorial Park, logo mais, por volta das 11h30. De Jaildo Nunes dos Santos, falece aos 58 anos. Sepultamento será no Santo Antônio por volta das 4 horas e o corpo está sendo velado na Ufebas da Zona Norte. Bom, as familiares enlutados nesse momento extremamente delicado da nossa parte, da família Vox, todas as nossas condolências. 7:26, ficou tudo mudo aí, né? Mas tá tudo certo, a gente vai rapidinho para um break por aqui, daqui a pouquinho, tá? A gente toma um café delicioso com os nossos ouvintes, ainda que virtual, mas o café é gostoso por aqui, tá? E na sequência, muita informação, nós já voltamos.
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1: Agora 7:31, Rudani, vamos falar desta multa, né? Fast Shop. Mais de R$1 bilhão, fraudes no ICMS, é isso mesmo, né?
2: Isso mesmo, sanção aplicada pelo governo de São Paulo é a maior do país pela lei anticorrupção.
1: Tá certo, estamos de olho, acompanhando e vamos informando para a nossa grande audiência por aqui. 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Para um monitor especial para o meu querido Carmelo, é no transcorrer desta semana, não é, Sabrina, que a gente vai trazer o Carmelo aqui.
3: Isso mesmo.
1: 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A gente vai informando a nossa audiência aqui, tá? 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
1: 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Moraes pede posicionamento sobre lei da dosimetria, é isso mesmo, Rudney?
2: Presidência e Congresso devem se manifestar, depois AGU e PGR serão ouvidas.
1: É, situação delicadíssima depois da decisão do STF por conta do ministro Alexandre de Moraes aí. 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Que bom, a gente agradece o carinho da sua companhia. E o WhatsApp, como sempre, disponibilizado por aqui. Anote aí. Eu aprendi a falar de 3 em 3 com meu amigo Jota aqui, tá? 981-879-879. Ô Sabrina, virou sopão da catedral essa fila, todo esse povo quer tomar café com a gente aqui.
3: Exatamente.
1: É que o tempo tá convidativo, tem isso também, né?
3: Isso é verdade. Pensei nisso agora.
1: Então fique à vontade, vai lá.
3: Vamos mandar um bom dia todo especial pro meu querido Arruda. Bom dia, Arruda. Segundou pra você. Levantando agora, disse que vai passar na padaria do Jardim Simos e trazer um pãozinho aqui pra nós. Tô aguardando.
1: Não acredito.
4: Eu não acredito. Então. Porque já tem pelo menos uns 3 meses que ele está prometendo.
3: É isso.
4: E a Claudineia vai tomar café com a gente hoje?
3: Vai,
4: a Claudineia. Fala que no primeiro dia sem açúcar, tá? Depois, na medida que ela for se entrosando aqui,
3: isso,
4: a gente vai melhorando o atendimento.
3: Bom dia, Carlos Carmelo, Maria Aparecida e seu Antônio, Andréia Marques, Gé Luiz.
4: Extraordinário dia para eles.
3: É, Gé Luiz Oliveira, a Gê Araújo, abrilhantou a noite do flashback nesse final de semana.
4: Tô nem sabendo, conta mais sobre isso aí.
3: É. É, a gente...
4: dança do passinho lá, ela tava dançando.
3: Ela,
4: lá,
3: é a ela que apresenta que... o flashback.
4: Ah, ela só apresenta, mas não, fica, não é dança do ventre, não, né? Não tem flashback dança do ventre, não.
3: A gente teve esse final de semana 2 flashbacks em Sorocaba, lá no Recreativo Campestre e também lá no Lar São Vicente de Paula. Foi muito bacana.
4: Fale uma música que tocou lá, só pra ver se eu lembro, se era da minha época.
3: Vamos mandar bom dia então pra Ana Campos, pro Marcelo Santos, pro Fernando Negrão, pra Eliane Glube, meu querido Márcio Silva, brilhantando daqui a pouquinho às 9, a voz aqui do Comércio Sorocabano, Rosalina Santos e Edson Sanches lá no Senac.
4: Por que será? Eu não quis falar, né? Porque não é do nosso tempo, é isso? Tocou ABBA lá, por exemplo.
3: ABBA, Queens, Michael Jackson, Cinder Lauper.
4: Cinder Lauper?
3: É, mas eu conheço ela com Cinder Lopes.
4: Não, legal, bacana, gente. E não é a primeira essa, né? Pessoal, abraça a ideia mesmo. Meu querido Sérgio, você está na parte administrativa lá do centro cirúrgico do Hospital Modelo. Ela não pôs mais HM aqui, porque você não sabe o que é HM, tá?
2: Não, mudei agora.
4: Agora a gente aprendeu aqui, Hospital Modelo. Sidney Zuin, o Helder, mais o Nicolas, mais o Gabrielzinho. José Rubens está conosco, o Robson, o Tony, o Hugo e mais o Flávio. Quem mais com a gente aí, Rudney?
2: O Tabajara, boa. O Júnior Grazoni, Desceu Machado, Riva de Brito, Glauci Fernandes, Aliane Gonçalves, Marlene e o José Saranzo.
4: Tá, falar em João Saranzo, o João já pegou férias, é?
3: Já, você viu, tá de folga hoje, dei folga, falei, João,
4: semana
3: tá muito
4: toda.
3: Frio, é. Ele tá muito frio, você pegar uma gripe, melhor você ficar descansando.
4: O chefe Duro tá nos ouvindo aqui, a gente agradece, meu querido Sandro, o Grupo Baltazar Fernandes, esse
3: inclusive,
4: trabalho bacana.
3: Diga, eu queria agradecer o Grupo Baltazar Fernandes, que proporcionou, no dia de sábado à tarde, uma linda festa para todas as mamães do Grupo Escoteiro, foi muito lindo, com direito a presente, um lindo café da tarde, então muito obrigado ao grupo e ao chefe Turu e toda a equipe.
4: Tá certo. Karina Almeida, bom dia pra você, Capitão Brotas, meu querido, obrigado por estar conosco e abrilhantando a nossa programação, daqui a pouco tem minuto de reflexão por aqui. O meu querido Frank Camaro, feliz da vida porque o Corinthians ganha o clássico dentro de São Paulo, quase que toma um empate no final, hein? 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
3: Não, não sabia.
4: Ah, eles fazem um trabalho muito bacana. Minha querida Tereza Barini também, a Janaína Gabarte e o Ronaldo Penitente, tá? Quem mais com a gente aí?
3: Ah, falando em Ronaldo Penitente, tive o prazer também de conhecer o Ronaldo pessoalmente na noite do flashback no sábado. Chegou um rapaz numa caravan toda, né, estilosa, lobo solitário. Eu falei, nossa, olha que bacana. Aí ele veio até mim e falou assim, oi Sabrina, é um prazer conhecê-la pessoalmente. Eu falei, meu Deus. E eu, claro, muito educada, cumprimentei, mas demorei um pouquinho a entender, a saber quem era, mas... Ó, Ronaldo, muito obrigada pelo carinho.
4: Quando a gente encontra a pessoa fala assim pra você, nossa, imaginava como você é diferente, viu? Ai, meu... Ó, Heloísa Machado é professora da Fundação Getúlio Vargas, Direito, né? Em São Paulo. E o assunto é esse, Moraes pede posicionamentos sobre lei de dosimetria. Tem áudio dela? Dá pra ouvir?
5: Na minha avaliação, ou a lei estaria suspensa já nessas ações de inconstitucionalidade, com reflexo nos casos concretos, ou, como está agora, ela não está suspensa nas ações e teria aplicabilidade nos casos concretos desses réus que foram condenados e cumprem pena.
4: Bom, ó, o que dá para a gente entender aí é o seguinte, né? Senado, Congresso, de modo geral, definiu pela lei da dosimetria e, de repente, ela foi travada, digamos assim, pelo STF, né? O STF alegando a possibilidade, por conta até de uma manifestação do pessoal, por exemplo, de que é inconstitucional. Agora, difícil a gente imaginar que o Congresso aprovasse, não é, Rudney? Uma lei e essa lei venha a ser inconstitucional. Então, é o tipo do assunto que vai aguçar, digamos assim, o interesse de toda a imprensa brasileira. Tá? E isso respingando, inclusive, fora do país. Mas a Heloísa Machado continua falando e a gente continua ouvindo. Vamos lá.
3: Mandar um bom dia todo especial também, Moreto. Para minha, para os colaboradores do Grupo Única e para minha querida Alessandra Júlia Paes, que eu também encontrei ela também no sábado à noite, estava lá curtindo o flashback também. Fiz o convite para ela estar aqui conosco, ela falou que agora ela está trabalhando de segunda a sexta, num horário bem complicado, mas que nas férias ela vai vir dar uma palavrinha aqui conosco.
4: Bacana, eu consigo ouvir um pouquinho mais, Heloísa, pode ser?
5: Da aprovação da lei de dosimetria. Mas, por enquanto, não há aplicação dessa lei em nenhum caso.
4: Tá certo. Por enquanto, não há aplicação da lei. Acho que está muito claro aí. 7:41. Vamos em frente com as informações. E olha, para os aniversariantes desta segunda-feira, e daí que o tempo tá estranho, tá nebuloso, enfim, o sol não aparece, não importa, é o seu aniversário, para você o dia mais importante da sua vida. E também não tem essa coisa, ó, tô fazendo 15, 16, tô na flor da idade, tô fazendo 50, 60, tá mais experiente, gente, é por aí, aniversário é aniversário, é um dia especial, por isso que Deus o abençoe acima de tudo, tá bom? Que seja um dia de felicitações e de presentes acima de tudo, pois não, Rodney?
2: Mandar um bom dia aqui para quem está na live do YouTube.
4: Já,
2: Maria Opa. Aparecida, o JJ Silva e a Penha Antunes.
3: Um extraordinário dia para você, minha querida Penha. Um bom dia também, ó, pro Jota, os trabalhadores da Real Flex, Éder Santos, Simone Melo, Jura, Cláudia Gondim, Paulo Ditti, Clari Maico em Campo Grande, Mato Grosso do Sul, Everaldo Furacão, a dona Lázara e os seus pets, e os comerciantes aqui de Sorocaba, mas também não posso deixar de dar um bom dia todo especial para essas três crianças que falaram, tia, eu vou esperar você me mandar um bom dia na rádio. Tia. Eu sou chamada de tia agora. Então, bom dia, minha querida Rebeca, Elias e Débora, um ótimo dia pra vocês. E a titia tá aqui, ó, mandando um bom dia todo especial.
4: Ó, eu fiquei sabendo que o Santos tem uma loja nova, um shopping lá na Vila Belmiro, muito bacana, que você compra camisas, sabe? Inclusive camisas sociais, camisas oficiais do time. Agora, eu não sabia que eles vendiam pijama. Tá, eu tô com uma foto aqui que aparece o Jota aqui com pijama. Tudo bem que tá bem amarelado, não sei por que ele... Não adianta nem o homo tira essa mancha aqui, tá? Mas, enfim, como o Santos venceu, ele dormiu com essa, né? E aí eu não sei como é que a companheira resiste, porque cheira na Vitalina, gente.
3: Nossa, meu Deus, coitada.
4: Ai, meu
3: que vergonha.
4: 7:43. Vamos em frente com as informações, dando um bom dia todo especial para você que está nos prestigiando com o carinho da sua companhia e da sua audiência.
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4: Supremo Tribunal Federal tomou e formou maioria para manter o prefeito de Sorocaba, Rodrigo Manga, no cargo, viu, Rodinei?
2: Os ministros André Mendonça, Dias Toffoli e Cássio Nunes Marques votaram favoravelmente ao habeas corpus apresentado pela defesa do prefeito.
4: O caso está relacionado à Operação Copia e Cola da Polícia Federal, que investiga supostas irregularidades em contratos da saúde pública municipal.
2: O afastamento cautelar havia sido determinado anteriormente pelo Tribunal Regional Federal da Terceira Região.
4: Já o deputado estadual Danilo Balas, viu, Sabrina, acionou o Ministério Público para investigar possíveis irregularidades na merenda escolar fornecida pela empresa MVGB. Refeições coletivas em escolas estaduais de Votorantim.
3: Segundo o parlamentar, denúncias de pais, estudantes e servidores apontam falhas na qualidade dos alimentos, organização do serviço e condições de trabalho dos funcionários.
2: O deputado também informou ter visitado unidades escolares e solicitado providências à Secretaria Estadual de Educação.
4: E entre os pedidos encaminhados ao Ministério Público estão a apuração das condições sanitárias e operacionais do serviço e eventual responsabilização da empresa, caso as irregularidades sejam confirmadas.
3: E a Prefeitura de Votorantim oficializou a nomeação de Alan Francisco de Almeida como secretário interino de saúde.
2: Servidor concursado, Alan ocupava anteriormente o cargo de diretor de linhas de cuidado da Secretaria Municipal de Saúde. A nomeação foi publicada no Jornal Oficial do Município e tem efeito retroativo ao dia 5 de maio.
4: Lembrando que ele assumiu a pasta após a saída de Beto Jordão, que deixou o cargo alegando motivos particulares.
3: Já a Secretaria de Educação de Votorantim passa a ser comandada por Tiago Antônio de Araújo a partir de ontem, dia 11 de maio.
4: Servidor efetivo... 11 de maio hoje, né?
3: É, a partir de hoje.
4: Ah, perfeito. Então, servidor efetivo da prefeitura e supervisor escolar, Tiago também ficará responsável pela gestão do Fundeb, que é o Fundo de Financiamento da Educação Básica, Rodinei.
2: A mudança amplia a sequência de trocas no primeiro escalão da administração municipal desde o início do ano.
3: Já o secretário municipal de Finanças de Votorantim, Rafael Bass, esclareceu dúvidas sobre o andamento das emendas parlamentares destinadas por vereadores a entidades do município.
4: O assunto foi debatido durante o evento Quinta com o Prefeito, que foi realizado no último dia 7 de maio, quinta-feira passada.
2: Os questionamentos foram feitos pelos vereadores Lu Ferrari e Ronaldo Camargo, além do assessor parlamentar André Reis e do jornalista Luciana Lopes, representante da entidade da cidade.
4: Segundo os participantes, abriu preocupação ocorre porque este é o primeiro ano de execução das chamadas emendas impositivas no orçamento municipal.
3: Rafael Bassa explicou que as secretarias responsáveis estão analisando os projetos técnicos e a documentação apresentada pelas entidades.
2: Após essa etapa, serão realizados os empenhos e, posteriormente, os pagamentos.
4: As entidades destacaram que os recursos são fundamentais para manter serviços nas áreas de saúde e também assistência social.
3: Já o ministro Alexandre de Moraes, do Supremo Tribunal Federal, será o relator das ações que questionam a constitucionalidade da chamada Lei da Desometria.
4: É disso que, neste momento, a Globo News está, né, tá explorando, gente. Moraes pede posicionamento sobre a Lei da Desometria. Presidência e Congresso devem se manifestar. Depois, a Advocacia Geral da União, né, e a Procuradoria Geral da República. Ambos os órgãos aí serão ouvidos. A norma, gente, permite a redução de penas de condenados pelos atos golpistas de 8 de janeiro de 2023, Rodinei.
2: As ações foram apresentadas pela Federação PSOL Rede e pela Associação Brasileira de Imprensa.
3: As entidades argumentam que a lei enfraquece a proteção da democracia brasileira e reduz punições para crimes considerados graves contra as instituições republicanas.
4: Bom, a lei foi promulgada pelo Congresso após a derrubada do veto presidencial ao projeto, mas porque a gente está percebendo, por enquanto está travada. Tá, não tá em andamento, não. 7:48. O que mais diz o ministro Alexandre Moraes aí, Sabrina?
3: O ministro Alexandre de Moraes autorizou o hacker Walter Delgatti a cumprir pena em regime aberto.
2: Delgatti foi condenado por invadir o sistema do Conselho Nacional de Justiça e emitir um falso mandado de prisão contra o próprio ministro.
4: Com a progressão de regime, o hacker terá de usar tornozeleira eletrônica, cumprir recolhimento domiciliar noturno e ficará proibido de utilizar redes sociais e deixar a comarca onde mora.
3: Segundo Moraes, Delgatti já cumpriu mais de 20% da pena e tem direito a progressão prevista na legislação.
4: Já o presidente Luiz Inácio Lula da Silva recebeu as credenciais diplomáticas de 7 novos embaixadores que passaram a atuar oficialmente no Brasil.
2: As cerimônias reservadas aconteceram no Palácio do Planalto.
3: Entre os representantes habilitados estão diplomatas do Japão, Cuba, Suriname, Filipinas, Haiti, Coreia do Sul e Moçambique.
4: A entrega das cartas credenciais é uma formalidade diplomática obrigatória para que os embaixadores possam representar oficialmente seus países em audiências e solenidades no território brasileiro.
2: O processo inclui o chamado Agreement, uma consulta prévia feita ao governo brasileiro antes da nomeação do diplomata.
4: Muito bem, 7:49. Ó, tá rendendo essa entrevista com a Heloísa Machado lá, professora da Fundação Getúlio Vargas, de Direito em São Paulo. Vamos ouvi-la.
5: Uma solução, vamos dizer assim, de compromisso de meio termo, mas me parece que a sanha remuneratória do judiciário não está feliz nem mesmo com essa solução de compromisso. Me parece que agora essa é uma agenda central do tribunal e eles vão seguir em frente, inclusive com a possibilidade de responsabilização administrativa e até eventualmente penal desses gestores, né, de pagamentos do Judiciário e do Ministério Público.
4: Muito bem, ela foi para um outro assunto, saindo um pouquinho a questão da dosimetria aí, não é? Com relação a valores e tudo mais, enfim, é um assunto extremamente complexo. E tudo que é polêmico, tudo que é complexo, tem que ser discutido, gente. Tá? Por que se torna polêmico? Porque se discute pouco, né? não se estuda, não se aprofunda a respeito do assunto, então vai continuar sendo polêmica e complexo o tempo todo. Ainda bem que a imprensa tem esse posicionamento de muita discussão sobre esse ou aquele assunto. Eu acho que é assim que caminha a questão jornalística acima de tudo, né? 7h50, o Alan Barbosa está pedindo passagem por aqui. Tem mais informações importantes, porque o estudo, aliás, um estudo, revela o que os políticos pensam sobre as mulheres. Bom, podia fazer um outro estudo aqui, o que as mulheres pensam, não? Dos políticos. Aliás, de um modo geral, o que o Brasil pensa a respeito dos políticos, né? Credibilidade muito baixa, gente. Claro que a gente não está aqui generalizando. Mas se fizéssemos uma enquete aí, de cada 10 pessoas, quantas confiam nos políticos? Acho que 6 ou 7, certamente, né? Daria uma resposta não muito agradável no ponto de vista dos políticos. Mas, enfim, Alan Barbosa, trazendo detalhes e informações por aqui com o apoio da agência Rádio Web. Vamos acompanhar.
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8: Direito ao voto, licença maternidade e Lei Maria da Penha são algumas legislações de proteção e de emancipação das mulheres. Os avanços foram conquistados aos poucos na história do país e com muita luta, mas também há retrocessos e tentativas de desconstruir todos os avanços no parlamento. Entender o que o Congresso Nacional pensa sobre as mulheres foi tema de pesquisa de mestrado da advogada e ativista Marina Ganzaroli, que fez um levantamento de mais de 1000 projetos de lei com o termo mulher, desde a promulgação da Constituição de 1988.
9: Eles falam, eles usam a categoria, a palavra, o termo mulher, mas o resultado final é uma restrição de direitos. Eu descobri também que a legislação que usa essa categoria, ela é majoritariamente sobre questões de saúde sexual e reprodutiva. São abordados temas relacionados a direitos sexuais e reprodutivos. E, infelizmente, o que eu concluo é que o Congresso, ele tem caminhado numa produção de leis que vai contra o avanço e a melhoria das políticas públicas para as mulheres. Ele vai, na verdade, na contramão da expansão desses direitos.
8: Ganzaroli explica que as mulheres brasileiras realizaram uma ampla mobilização com propostas para a Constituinte. Nem todas entraram na Carta Magna, mas foram transformadas em projetos de lei nos anos seguintes e tiveram de vencer resistências. A proposta de licença paternidade, por exemplo, foi recebida como piada.
9: Porque parecia tão esdrúxula para eles a ideia do pai cuidar da criança, né? Que todo mundo cai no riso. E aí vai um médico, homem, e fala: não, é muito importante que o pai cuide, esteja, e aí sai os 5 dias lá, né? De licença paternidade da nossa Constituição. Então, tudo que não entrou, porque não entraram, né? Muitos desses mais de 100 sugestões da caravana das mulheres brasileiras, da Carta das Mulheres Brasileiras, não entra. E aí, nos anos seguintes, pessoas como, por exemplo, Benedita da Silva, tentam, apresentam todos esses artigos, essas propostas, como projetos de lei. Então, ali nos anos, né, no final dos anos 80, no início dos anos 90, a gente tem realmente propostas de leis voltadas para as mulheres muito ricas.
8: O estudo de Marina Ganzaroli foi publicado no livro O que o Congresso Pensa sobre as Mulheres? Produção Legislativa e Gênero no Brasil. O lançamento está ocorrendo nas principais capitais do país. A publicação pode ser adquirida nas principais plataformas de vendas de livros online. Agência Rádio Web de Brasília, Alan Barbosa.
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1: Estamos acabando 7:58, temperatura muito baixa, mas em elevação, é isso, não é, Rodney? Quantos graus agora?
2: Agora já passou para 9 graus.
1: Tá. Portanto, entre 7 e 8, tá frio, portanto, né? Aliás, eu diria que nesse outono, dia mais frio hoje, gente. E mantém essa instabilidade aí. Previsão era essa mesmo, né? Então, só hoje esquece, tá? Para quem gosta de contemplar o pôr do sol aí, fica para uma outra oportunidade, tá bom? Estamos com mais essa edição aqui, a de número 48 do Jornal da Fox. E agradecendo o tempo todo, carinho da sua companhia e da sua audiência. 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
1: Pois não, Rodney.
2: Olha, Marito, aqui nós estamos com 9 graus, mas eu estou vendo aqui pelo mapa do tempo da IMET.
1: É.
2: Os três estados da região sul não têm nuvens. E a cidade com a menor temperatura no Brasil hoje foi a cidade de General Carneiro, no Rio Grande do Sul.
1: Deixa eu ver se eu não faltei nessa aula de geografia, viu, Rodrigo? Então, estamos falando de Santa Catarina, Paraná, Rio Grande do Sul, é isso?
2: Isso. A cidade de General Carneiro amanheceu hoje com 1,1 grau.
1: Essa fica onde? Essa fica no Rio Grande do Sul, é isso?
2: No sul do Rio Grande do Sul.
1: Ah, no sul do Rio Grande do Sul.
2: Isso.
1: Bom, agora é assim, gente. Vez ou outra a gente falava desses estados e a gente falou muito de chuvas, né? Que atrapalhou e muito a vida aí dos gaúchos, tá? Principalmente no Rio Grande do Sul. Mas Pernambuco não foi diferente, não. Agora estamos falando de uma queda de temperatura. Sabe que tem gente que até curte isso, viu? Vez ou outra até neve aparece por aí. Mas tá tudo certo. Isso é Brasil, gente. Esse é um país tropical que nós vivemos. 8 horas com mais um minutinho. Cultura em destaque por aqui.
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1: Pois não, Rodrigo, o senhor acaba bem ganhando destaque nacional no cenário das danças urbanas, é isso, né?
2: As academias da cidade conquistaram resultados expressivos no Festival Internacional Hip Hop District 2026, considerado um dos mais importantes da modalidade. A PEC Studio alcançou o segundo lugar geral da competição, com 11 coreografias premiadas.
1: O diretor artístico Eliseu Corrêa ainda foi eleito melhor coreógrafo do evento.
2: O reconhecimento reforça o crescimento da cultura hip-hop na cidade e o trabalho desenvolvido por artistas locais, mesmo diante da falta de incentivo e estrutura.
1: 8:02, Sabrina, tem mais cultura por aí, não é?
3: A tradição Missa Campal de Nossa Senhora de Fátima deve reunir cerca de 5 mil fiéis no próximo dia 13 de maio, no bairro Campolim, em Sorocaba.
1: tem razão, é tradicional mesmo, é uma festa que acontece há 16 anos, para se ter uma ideia, eu tô nessa, eu vou participar com o maior orgulho do mundo, tá? Agora, na próxima quarta-feira, tem missa meio-dia, para quem tem um pouco mais de dificuldade, né, para estar saindo à noite, enfim, principalmente agora com essa queda de temperatura, mas por volta das 19h30, aí esta missa tradicional, que é a missa campal que acontece ali na região do Campolim. O que mais que eles anotam aí, Sabrina?
3: A celebração chega à 16ª edição e será presidida pelo arcebispo metropolitano Dom José Roberto Fortes Palau.
1: Pela primeira vez, viu, Rodrigo? José Roberto Fortes Palau. O que mais que diz a nota?
2: Durante a missa, os participantes receberão velas e lenços de Nossa Senhora para a tradicional procissão luminosa realizada ao fim da celebração.
1: Crianças da catequese também participarão vestidas de pastorinhos em referência às aparições de Nossa Senhora de Fátima, Portugal. Isso foi no ano de 1917, século passado.
2: Além da programação religiosa, a paróquia realiza quermesse com música ao vivo, espaço infantil e show de prêmios até o dia 13 de maio.
1: E para quem gosta do pastel aí, Sabrina, o que que tá chegando?
3: Nossa, o Nupep realiza a noite do pastel em Sorocaba, Morito.
1: Muito legal, o Núcleo de Pesquisa Psíquicas, o Nupep promove agora no próximo dia 16 de maio, sabe que vem, não é? A 17ª edição da tradicional noite do pastel em Sorocaba.
2: O evento acontece das 7 da noite às 11 horas no Salão de Festas do Instituto Maria Clara.
3: Além dos pastéis, o público poderá aproveitar doces, tortas, bolos, bebidas e atrações culturais.
2: A programação inclui apresentações musicais, sorteio de brindes e pintura facial gratuita para crianças e adultos.
3: Segundo os organizadores, o espaço contará com estacionamento gratuito e segurança no local.
1: O Nupep foi fundado em Sorocaba, gente, em 1984 e desenvolve atividades voltadas aos estudos científicos, filosóficos e espirituais.
2: Mais informações podem ser obtidas pelos telefones 15 99771 5638 e 15 99841 5656.
1: Parabenizar aqui meu querido Jorge, o na pessoa, né? Capitão Brotas, todos os demais integrantes aí do Nupep. Essa é uma festa tradicional, eles se preparam com muito carinho. Quem vai, quem curte essa festa, só fala bem, só elogios. Tomara que São Pedro colabore na quarta, colabore também no sábado, quarta por conta da missa campal lá da Nossa Senhora de Fátima. E no sábado, né, Sabrina? Esta festa do pastel. Imagino que esse pastel aqui seja uma delícia, porque aquele que você pagou na feira esses dias, lá na Vila Santana.
3: Ah, aquele tava
1: maior,
3: bom, hein?
1: Maior envelopão, ah, louco, o que é isso, gente?
3: O Moreto tomou até caldo de cana, o chorinho.
1: Ah, não fala um negócio disso. São 8 horas com mais 5 minutos, o Legislativo em destaque por aqui.
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1: Legislativo sorocabano, né? Porque o vereador Isidro de Brito, que era do Partido dos Trabalhadores, apresentou um requerimento na Câmara de Sorocaba, pedindo, Rudine, informações sobre o sistema de vídeo monitoramento em farmácias que funcionam 24 horas.
2: O parlamentar afirma que trabalhadores e clientes relatam aumento da sensação de insegurança devido ao crescimento de furtos e roubos nesses estabelecimentos.
3: No documento, Isidio questiona o percentual de cobertura do sistema de câmeras na cidade e quantos equipamentos estão atualmente em funcionamento.
1: O vereador também quer saber se as metas de ampliação do vídeo monitoramento foram efetivamente cumpridas pelo executivo.
3: Já o vereador Cristiano Passos voltou a cobrar a implantação de uma faixa de pedestre na Avenida Armando Panunzio, no Jardim Vera Cruz.
2: Segundo o parlamentar, a travessia ficou perigosa após a instalação de um semáforo na região.
1: E de acordo com o vereador, passageiros do transporte público têm dificuldades para atravessar a avenida com segurança, especialmente idosos, crianças e pessoas com mobilidade reduzida.
3: Cristiano Passos pede também revisão no tempo do semáforo e questiona se a Secretaria de Mobilidade já realizou estudo técnico sobre a implantação da faixa local.
1: E o presidente, hein, Rudinei?
2: O presidente da Câmara Municipal de Sorocaba, o vereador Luiz Santos, recebeu representantes da organização da Festa das Nações de São Roque, marcada para os dias 23 e 24 de maio.
1: Durante o encontro, os participantes discutiram a importância do turismo histórico e cultural para o desenvolvimento econômico da região.
2: Também participaram da reunião representantes da Bunkyo, da Secretaria de Turismo e da Produção Cultural do evento.
1: Luiz Santos destacou que a Câmara apoia iniciativas culturais e lembrou a realização da Semana do Tropeiro, que celebra a importância do tropeirismo para a história de Sorocaba.
3: Já a vereadora Jussara Fernandes solicitou à Prefeitura de Sorocaba informações sobre a possibilidade de um novo chamamento público para a gestão do Hospital Veterinário Municipal Cão Mike.
2: Segundo a parlamentar, o hospital realiza atualmente cerca de 70 atendimentos diários e presta serviço essencial para famílias em situação de vulnerabilidade.
3: O pedido ocorre porque o contrato da atual gestora vai vencer em agosto deste ano.
1: Tá, Jussara afirmou, não é, Rudine, que a abertura antecipada de um novo processo para garantir continuidade pode, na verdade, também melhoria do atendimento prestado à população.
2: A vereadora também mencionou relatos de possíveis falhas no cumprimento de serviços previstos em contrato.
3: Já a vereadora Yara Bernardi voltou a cobrar explicações à Prefeitura de Sorocaba sobre ambulâncias do SAMU paradas por falta de manutenção.
2: Segundo a parlamentar, veículos permanecem sem uso na base do serviço e também na oficina municipal.
3: Yara destacou que o governo federal realizou entregas recentes de ambulâncias para reforçar o atendimento de urgência em todo o país.
1: A vereadora pede informações sobre quantidade de veículos em operação, gastos com manutenção, revisões preventivas e número de profissionais que atuam no SAMU. Não é a primeira vez que a vereadora tem esse tipo de manifestação e faz essa cobrança, não, tá? São requerimentos, né? Já de algum tempo isso vem acontecendo. 8:09, ela afirmou também que deixar, e é uma realidade isso, não é? Deixar ambulâncias paradas compromete a eficiência do serviço e, obviamente, o atendimento à população. O Décio está chegando por aí. Ô, Sabrina, ó, vou pedir um favor para você.
3: Sim.
1: Porque é assim, olha, claro que vez o outro, da mesma forma que o vereador, dentro das suas prerrogativas, vez o outro, faz lá os seus requerimentos, né? Pedindo explicações, fazendo cobrança, solicitando junto à administração, aliás, não só junto à administração, mas esses órgãos importantes, que têm um impacto muito grande na vida de todos nós, não é?
3: Uhum.
1: Também a imprensa faz o seu papel, né? E independente se você é um líder comunitário ou não, né? A cidadania é por conta de coisas irregulares que você vê, e aí você vai e busca esses órgãos competentes e faz lá as suas reivindicações. E vez ou outra você é atendido. Lembra aquele buraco na tal da rua... Ixi, agora é Exaltino, sei lá como é que é o nome daquela rua, mas você vai encontrar aí uma travessa ali, é pertinho ali do Brasiliano, aquela rua do Brasiliano ali. Acredite se quiser, os dois buracos ali, as duas crateras, depois de um bom tempo, não vou nem lembrar quanto tempo aquilo lá ficou exposto, aberto, enfim, né? Recapeados ali. Não é recapeado, eles estamparam o buraco. A verdade é que tá feio o chão, tá, né? Ficou feio porque ficou aquela emenda, aquela coisa, mas não tem problema, o importante é que o buraco não tá mais lá. Então a gente vai mostrar aqui, que depois que a coisa é resolvida, daí a gente dá puro de alegria. Nem lembra mais o tempo que, né, que ficou aquilo lá, aquele buraco, a quantidade de carros que tiveram lá suas dificuldades, quantas vezes você acabou desviando e de repente até correndo o risco de alguma colisão, coisa que eu valha. O importante é que agora... essa travessa da Atul Fonseca é Isorá, esqueci o nome, ele nem parece que eu moro, meu pai, muito tempo, ficou você atrapalhado mesmo, e eu moro ali, gente, é travessa de onde eu moro ali, tá? Mas ó, tem a Atul Fonseca, tem a Cassato Maru ali, deixa eu ver se nós vamos encontrar aqui, mas se ele, não, eu lá ele não é, pra cá, é rua, não sei o que da Silva, Bom, mas enfim, é uma rua importante que tem ali. E ela é curtinha, gente, mas ela faz essa conexão ali para quem tá descendo a Cometer, por exemplo.

0: edição da Fispal Food Service e Fispal Sorvetes já tem data marcada e deve reunir milhares de profissionais em São Paulo, com foco em inovação e gestão no setor. O evento, que acontece entre os dias 26 e 29 de maio, amplia a área de exposição e reforça o momento de transformação do food service no país. Entre os destaques está o avanço da tecnologia, que deixa de ser tendência e passa a integrar o dia a dia dos estabelecimentos. Soluções como inteligência artificial, automação e integração de dados prometem melhorar a eficiência e a tomada de decisão no negócio. Para o gerente de negócios da Fispal Food Service, Daniel Corigliano, esse movimento já tem mudado a forma de lidar com os negócios.
1: Esse momento revela uma grande necessidade de transformação do setor de food service, né? Onde a gente enxerga uma necessidade dos estabelecimentos comerciais de encontrar soluções para melhorar a sua eficiência operacional, o seu desempenho, experiência e aprimoramento do cliente, né? Tecnologias que transformam e que possam otimizar tanto em operação quanto em transformação digital desse mercado.
0: Além da tecnologia, outro ponto que ganha espaço nesta edição é a busca por novas formas de aumentar a rentabilidade. A confeitaria surge como uma alternativa estratégica para diversificar o cardápio e elevar o ticket médio. Segundo Daniel Corigliano, o segmento pode transformar o resultado financeiro dos estabelecimentos.
1: É despertar o olhar do que a confeitaria pode proporcionar para o mercado todo de food service. Melhorar a receita do estabelecimento, cobrir uma sazonalidade e atendendo mais de um público e vendendo muito mais. Bom, vou dar um exemplo. Um quilo quase não vende hoje sobremesa, ele vende a fruta. Mas se ele criar uma sobremesa que tenha um custo bacana e atrativo, é mais uma receita que ele complementa com uma pessoa que ia gastar só a bebida e o quilo que ele consumiu.
0: A programação da feira inclui ainda o retorno da Copa Brasileira de Pizzaria, realizada a cada 4 anos, que funciona como vitrine de tendências e criatividade no setor. O credenciamento já está aberto no site oficial fispalfoodservice.com.br. Agência Rádio Web, produção e reportagem, Décio Caramigo.
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3: São 8h15, Jornada Fox, edição de número 48, nessa manhã instável de segunda-feira, acontecendo aí para você. E a gente agradece o carinho da sua companhia. Você é internauta, onde quer que você esteja, está nos prestigiando, muito obrigado. E para você que está ali, ó, tradicionalmente busca aí o seu bairro, né? O nosso prefixo 87,7. 996662336, porque a gente disponibiliza o tempo todo esse telefone aqui. Porque é um trabalho que as administrações municipais desenvolvem. Provavelmente esse é um projeto que acontece em várias e várias cidades, mas particularmente aqui para a cidade de Sorocaba, envolvendo o SOS e envolvendo também a Secretaria de Cidadania. Nós estamos falando de um trabalho, gente, que é feito, que visa resgatar pessoas, tá, em situação de rua, né? E que precisa desse auxílio, tá? Então, quando você se deparar com uma pessoa nesse processo aí de fragilidade, de risco mesmo, tá? Dormindo aí ao relento, né? E isso, inclusive, na região central aqui, tá? Estamos falando de uma rua de São Bento, Rua 15, embaixo das Marquesas aqui dos Bancos, enfim, final de semana, que é tudo paradinho, né? É ali que eles resolvem ficar, tá? Às vezes um pedaço de papelão, uma coberta, uma manta velha, alguma coisa, é o suficiente para que essas pessoas, muitas delas doentes por conta de drogas, entre outras coisas, né? São essas pessoas que ficam nesse processo de vulnerabilidade. E aí você se deparou com uma pessoa assim, e principalmente agora que o tempo tende a ter queda de temperatura, chuva e tudo mais, isso só vai atrapalhar e só vai fragilizar ainda mais essas pessoas. Então dá uma ligadinha, 966662336, de imediato, tá? Porque esse é um trabalho 24 horas disponível.

0: realizado pela Secretaria de Cidadania em parceria com o SOS, que é esse serviço de obras sociais. Então dá uma ligada, pode ter certeza que chega ali uma perua do SOS ou até mesmo da própria Secretaria da Cidadania no processo lá de imunização que eles têm, não é? É, humanização, e aí já faz o resgate dessa pessoa e ela terá o atendimento digno, tá? E acima de tudo, né, evitando riscos aí, tá bom? Estamos falando de saúde, integridade física dos nossos irmãos aí. Gente, 8 horas e 18 minutos, polícia em destaque por aqui.
1: Moreto, a sua rua Isaltino Ramos da Silva tá aí na telinha pros ouvintes.
0: Que isso, gente?
1: Os internautas.
0: Ah, mas não aparece? Eu queria ver o buraco tapado ali. É um outro mapa que contempla isso, é?
2: É o mapa do Waze, e no mapa do Waze já não aparece mais.
0: Dá uma ligadinha pro meu amigo lá, o meu amigo Kelvin, que sabe. Ô Kelvin, vem pra cá, viu, Kelvin? Porque nem o Rudine, nem a nossa querida Sabrina não estão sabendo encontrar aqui o buraco. Só porque tapou o buraco, eu acho que é boicote isso, tá?
1: Já tampou, ó. Não aparece mais. Quando ele tá aberto, ele fica assim, ó.
0: Então tá certo. O importante é que essa rua, embora curtinha...
1: Ó o brasiliano aqui.
0: Ela é fundamental, tá? Exatamente essa rua aqui, gente. Isaltino Ramos da Silva. Por falta de... Viu? É muito buraco pra pouco espaço. A rua é até curtinha e ela tinha dois buracos, mas que atrapalhava a vida de todo mundo, tá? Inclusive a minha. Bom, mas agora tá devidamente tapado o buraco por ali, menos mal. Vamos em frente aqui. Um adolescente de 17 anos foi apreendido, acusado de matar o próprio primo a tiros. Isso foi no Jardim Harmonia, é isso mesmo? Jardim Harmonia em Sorocaba. O que mais que eles anotam aí, Sabrina?
1: É isso mesmo, Moreto. Segundo a Polícia Civil, o crime aconteceu após uma discussão familiar.
2: O jovem teria ido até a casa do irmão, pegou uma arma e retornado ao local para efetuar os disparos contra a vítima de 38 anos que morreu antes da chegada do socorro.
0: É uma carabina, gente, calibre 44. Foi apreender essa arma depois, tá?
1: O irmão do adolescente também foi preso em flagrante por posse irregular e por permitir o acesso do menor ao armamento. O caso segue sob investigação.
0: Já a Polícia Civil prendeu em São Paulo um homem suspeito de aplicar o chamado golpe da maquininha. Vamos ver como é que funciona isso. Liga lá, Sabrina.
1: Com ele, os policiais encontraram 251 cartões bancários e 5 máquinas de pagamento.
2: Segundo as investigações, o suspeito se passava por vendedor ambulante em regiões movimentadas da capital paulista e trocava os cartões das vítimas durante as compras.
0: Pelo menos 5 cartões já foram identificados como produtos de crimes anteriores de furto, roubo e estelionato.
1: O homem foi preso em flagrante por receptação dolosa e a polícia pediu a conversão da prisão em preventiva.
0: Agora são 8 horas e 20 minutos. De novo a gente volta a falar das nossas estradas por aqui.
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2: Foi concluída a duplicação da rodovia Raposo Tavares entre Vargem Grande Paulista e a cidade de Sorocaba.
0: A obra contempla 36 quilômetros e já opera integralmente, segundo a Artesp.
1: Os trabalhos incluem elevados e novos acessos em trechos de Mairinque, Alumínio e Mailasque.
2: Especialistas avaliam que a duplicação deve melhorar a logística regional, reduzir congestionamentos históricos e ampliar a capacidade de circulação entre o interior paulista e a capital.
0: A rodovia é considerada um dos principais corredores de ligação entre Sorocaba e a Grande São Paulo. Gente, olha, 8 horas e 21 minutos, aqui nós temos uma parceria muito saudável, né, com o Gabinete de Leitura Sorocabano, que aliás fica pertinho da gente aqui, tá? 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Estamos falando do Gabinete de Leitura Matheus Mailasque, né? Luiz Matheus Mailasque. E nós temos o nosso momento aqui de reflexão, minuto de reflexão, com a participação sempre brilhante do Capitão Brotes. Hoje, para a gente refletir, o tema é este: momentos sublimes. O Capitão Brotas, bom dia, quero te ouvir, vai lá.
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4: Momentos sublimes. É gratificante poder desfrutar de sublimes momentos nos quais somos inspirados para desenvolver algum trabalho útil e de grande valia para nós e aqueles que nos rodeiam. Particularmente nesses momentos sublimes, sou intuído a escrever e colocar no papel os sentimentos de alegria e gratidão pela vida que desfruto com minha família e meus amigos. Escrever é uma atividade prazerosa e muito importante, pois podemos deixar registrados nossos conhecimentos e questionamentos, os quais poderiam ser esquecidos se não fossem anotados. Dessa forma, poderemos um dia, lá no futuro, retomá-los e analisá-los com profundidade, quando estivermos preparados para isso. São momentos de grande prazer quando pela manhã me dirijo ao meu escritório, ouço um pouco de música, reflito sobre as notícias da atualidade e deixo fluir os assuntos em minha mente, sobre os quais quero escrever. Mas nada é por acaso. E tenho certeza que amigos espirituais que me inspiram o que escrever e o que escrever. Não os vejo, porém sinto suas presenças amigas e carinhosas, sempre orientando, tornando essa parceria gratificante e sublime. A Deus e aos mentores espirituais que me orientam nesta trajetória evolutiva, os meus sinceros agradecimentos por esses momentos sublimes. João Brotas, Minuto de Reflexão.
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1: Sorocaba são 8 horas com mais 28 minutos e a hora certa por aqui com apoio de Cobre com Fios e Cabos Elétricos, a sua marca de confiança. 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Passamos para 10 graus agora, mas o tempo segue nublado, viu, Rodney?
2: Sim, continua ainda o nevoeiro sobre a cidade de Sorocaba.
1: Tá, e a tendência é que tenhamos, pode ser, hoje a máxima não deve passar de 13, 14, acho que é por aí, não é, Rodrigo? Mas com possibilidade até de queda novamente a partir das
2: final da tarde.
1: Finalzinho da tarde, começo de noite. É bem por aí.
2: Vamos isso vai aí. Até quarta-feira, as temperaturas mesmo, mais baixas.
1: Tá, mas e a questão da chuva?
2: A chuva dá uma diminuída agora.
1: Tá certo. Vamos em frente com as informações por aqui. Saúde em destaque, Sabrina.
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1: O Centro de Vigilância Sanitária de São Paulo mantém a recomendação para que consumidores não utilizem produtos da marca IP, que apresentaram falhas graves no processo de fabricação, segundo apontamento da Anvisa.
2: A orientação segue válida mesmo após a empresa conseguir suspender temporariamente a proibição de venda de alguns lotes.
3: A medida atinge detergentes lava-louça, sabão líquido para roupas e desinfetantes de lotes específicos.
1: Ô, Sabrina, eu entendo muito pouco disso aqui, eu mal enxugo a louça lá, porque o resto eu não sei fazer porcaria nenhuma, né? Mas diga lá, o IP acho que é mais o detergente, que acho que é o mais consumido, não é não?
3: Isso mesmo, o detergente é o que mais a gente se consome ali, que é o lava-louças, né? Sabão líquido eu não uso muito, eu uso outra marca. Tá. Mas eu acho que a maioria do brasileiro usa o detergente mesmo.
1: Não, e usa outra marca porque, sei lá, para essas coisas tem marcas com um pouco mais de qualidade, isso, né? Independente do problema com a IP aqui. Mas o detergente é bom, né? Acho que é esse, Limpol, acho que são os mais utilizados, isso, aí, né? Bom, o órgão estadual também orienta comerciantes a retirarem os produtos das prateleiras até uma nova decisão da Agência Nacional de Vigilância Sanitária. Andei visitar alguns supermercados nesse final de semana, mas não parei lá se tinha o... É o tal negócio, né? Quando você tem na sua casa meio que estocado lá na sua despensa, você nem olha para essas coisas na prateleira, você vai em busca de outras coisas.
3: Mas olha, né? Na minha casa tinha, porque na verdade eles estão falando dos produtos com final no lote número 1. E o meu, na minha residência, tinha dois detergentes com lote final 1 que foi recolhido.
1: Mas diz que é passível até de ressarcimento, é isso mesmo?
3: Isso, eu fui reembolsada.
1: Ah, não acredito.
3: Eles retiraram, uma pessoa específica.
1: Foi uma pessoa na sua casa
3: retirou mesmo? Retirou o detergente e reembolsou.
1: Mas e daí? Era uma pessoa, chegou, se identificou como? Eu sou da vigilância, sou da visa, sou de onde? O que,
3: não,
1: que ela falou?
3: Da empresa da IP.
1: Ah, é um da fiscal, própria empresa? Isso.
3: É um fiscal deles que vem e retira o produto.
1: Mas ela levou outra embalagem que não esteja com problema ou deu
3: você
1: dinheiro
3: tem a opção,
1: que ele perdeu
3: você,
1: um vale?
3: Você tem, você tem a opção de pegar um valor em dinheiro, né? Que é referente ao valor do produto que você pagou. É. Ou você pega o produto com outro lote.
1: Não pode trocar por chocolate?
3: Ah, então.
1: O infectologista Celso Ferreira Ramos Filho alertou que a bactéria Pseudomonas aeruginosa Ixi, meu Deus do céu. Já passou, não dá pra arrumar apelido pra essa bactéria, não? Encontrada em produtos da IP, apresenta alta resistência gente, a coisa é séria, hein?
3: É séria.
1: Apresenta alta resistência a antibióticos e pode causar infecção graves em pessoas imunocomprometidas.
2: Segundo o especialista, a bactéria costuma provocar doenças em ambientes hospitalares, principalmente em pacientes com respiradores, catéteres ou doenças pulmonares crônicas.
1: Ah, vou chamar minha querida Sabrina de novo. Ô Sabrina, lá no Hospital Modelo, vocês usam detergente dessa marca?
3: Não, a gente não usa detergente dessa marca, porém, o que o Infecto está alegando, que a bactéria que foi encontrada no produto IP é uma bactéria que só dá em ambiente hospitalar. Ele é uma bactéria hospitalar e principalmente em pacientes que estão com respirador, né, catéter ou doença pulmonar. Então é uma bactéria hospitalar. Como ela saiu dali e foi para lá, eu não sei.
1: É, dia desses já surgiu um assunto assim, com pacientes entubados e o risco que eles correm. Meu pai do céu.
3: Tanto é que uma UTI em Campinas, ela foi fechada por conta de uma bactéria chamada CAPC, que ela é multirresistente.
1: E ali era particular, né?
3: Isso.
1: É, a Anvisa determinou o recolhimento de detergente, sabão líquido para roupas e desinfetantes da marca com lotes terminados com o número 1. Não ficou muito claro pra gente encontrar esse número em casa. Estava dando uma olhada lá, parece que todos tinham o número 1 lá, mas... Bom, tudo bem. O médico explicou ainda que a bactéria vive em ambientes úmidos e pode permanecer em esponjas e panos de... Ah, já tem um motivo para não lavar, limpar a cozinha, cara. Boa, boa. Pessoas em tratamento de quimioterapia e com baixa imunidade também estão entre os grupos de risco. A gente tá brincando aqui, mas a coisa é séria, tá?
3: Séria.
1: O bom aqui é que a Anvisa tá de olho, vigilância sanitária, mesma coisa, a própria empresa tomou cuidado, porque eu nem sabia disso, viu, Sabrina? Quer dizer que você recebeu lá na sua residência uma pessoa, e como é que ela se identificou? Ela tava uniformizada, tava com crachá, como é que você percebeu
3: tava
1: que era
3: com,
1: alguém?
3: Com uniforme da IP e se identificou no crachazinho como fiscal, né? Que eles falam de qualidade.
1: Tá, mas é fora, né? Chamou no condomínio, no portal.
3: Isso é porque, na verdade, você tem que mandar. Você entra em contato com a empresa, né? Você passa, manda a foto do produto que você tem na sua residência e eles marcam um dia e horário pra fazer a retirada com você. Ah, vai uma pessoa tal, tá. Departamento tal, fazer a retirada. E daí, só que não é o fiscal que te dá o dinheiro na hora. Eles pegam a sua conta, o produto vai pra eles analisam e mandam pra você o reembolso.
1: Perfeito. Gente, são 8 horas com mais 36 minutos. Atenção, porque Sorocaba confirmou o primeiro caso de febre amarela deste ano, viu, Rodney?
2: O paciente é um homem de 43 anos, morador do Cajuru do Sul.
3: Segundo a Secretaria da Saúde, o provável local da infecção é o município de Araçariguama.
1: Após a confirmação, cidades da região intensificaram campanhas de vacinação e orientação à população.
2: Em Sorocaba, a vacina está disponível nas 33 unidades básicas de saúde para pessoas entre 9 meses e 59 anos que ainda não receberam a dose.
3: A Agência Nacional de Vigilância Sanitária anunciou um plano de monitoramento ativo dos efeitos colaterais das chamadas canetas emagrecedoras.
1: O objetivo é acompanhar de forma mais rigorosa possíveis complicações relacionadas ao uso desses medicamentos.
2: Segundo a Anvisa, o aumento do consumo e do uso sem acompanhamento médico preocupa o órgão.
3: Entre 2018 e março deste ano, quase 3 mil notificações de eventos adversos foram registradas no país.
1: A agência também alertou para o crescimento da circulação de medicamentos falsificados e vendidos de forma irregular.
2: Com a aproximação da Copa do Mundo FIFA de 2026, o Ministério da Saúde reforçou o alerta para a prevenção contra o sarampo entre viajantes que irão aos Estados Unidos, México e Canadá.
1: A orientação é que crianças, jovens e adultos atualizem a vacinação pelo menos 15 dias antes da viagem.
3: Crianças entre 6 e 11 meses devem receber a chamada dose zero.
2: A vacina está disponível nas unidades básicas de saúde.
1: E o Ministério também recomenda atenção a sintomas como febre, manchas vermelhas, coriza e conjuntivite após o retorno ao Brasil.
3: Já especialistas alertam que alterações hormonais podem impactar diretamente a saúde bucal das mulheres.
1: Segundo a dentista Maria Letícia Bucchianeri, coordenadora de odontologia da faculdade área, as variações hormonais aumentam a resposta inflamatória das gengivas e podem prejudicar a defesa natural da cavidade oral.
2: Na adolescência, por exemplo, o aumento dos hormônios pode provocar gengivite puberal, deixando a gengiva inchada e sensível.
3: Durante o ciclo menstrual, muitas mulheres também apresentam maior sensibilidade gengival.
2: Já na gravidez, o risco de gengivite aumenta devido à resposta inflamatória exacerbada do organismo.
1: O especialista alerta que casos de periodontite sem tratamento podem estar associados a parto prematuro e baixo peso ao nascer, reforçando a importância do acompanhamento odontológico durante o pré-natal. Bom, independente dessas orientações todas de pessoas especializadas, dentistas, enfim, né, infectologistas e tudo mais, tudo que se espera por parte das pessoas é que tenham uma atenção redobrada com relação à higiene bucal, tá? Hoje nós temos aí, se eu estiver falando bobagem aqui, por favor, pode, né, Sabrina, você quer mais essa área aí de saúde, enfim. Nós temos adstringentes bucais aí, inúmeros, né?
3: Exatamente.
1: Basta você entrar numa farmácia, você se depara com, tá? É exatamente aquele menos agradável na hora que você vai fazer higienização, que é o mais eficiente. Muitos agora sem álcool, inclusive, né? Porque antes tinha alguns que eram, inclusive, com álcool, aquela coisa. Tiraram isso, né? Mas tem uns, assim, que realmente você coloca na boca e você fala, meu Deus do céu, mas é esse que é o eficiente. É esse que bate a casa dos 99%, 100%, né? De eliminação das bactérias. E a região da boca quer me parecer que é uma das mais propensas, né? O acúmulo de bactérias. Agora, a questão de higienização passa muito pelo procedimento, pelo dia a dia, pelo seu comportamento. Alimentação, por exemplo. Você faz a alimentação ali, tudo bem, tá? O meu é o café da manhã, depois o almoço, depois a janta. Mas nesse meio tempo, o que você consome vez ou outra, né? É uma bolachinha, é uma fruta, coisa que vale, tudo isso é motivo para que você faça um processo de higienização. Claro que chega uma hora que você fica meio paranoico, você começa a fazer higienização o tempo todo, você é meio maluco com essas coisas. Mas o adstringente, uma pasta adequada, existem alguns cremes dentais, eles são específicos até mesmo para sangramento ou coisa que o vale. Então a saúde da sua gengiva é fundamental, além da questão dos dentes. O fio dental é fundamental. Outro ponto, a pessoa se alimenta e leva muito tempo, não é? Para fazer a higienização bucal. Isso é extremamente prejudicial, porque aí é o acúmulo de tátaros, coisa que vale, aí você está com o dente prejudicado e a sua gengiva também comprometida. Então passa muito pela maneira como você comanda aí a questão de higienização, tá? É uma dica que a gente dá aí, né? Bom, olha que eu nem sou nessa área da odontologia, né? Mas é o mínimo, né, Sabrina, que se espera por parte das pessoas. É questão de procedimento mesmo, né?
3: Exatamente.
1: Cuidados,
3: acho que
1: cuidados, né?
3: A higiene é tudo, né, Moreto?
1: É. E outra coisa. Eu gosto daquela pasta porque tem um sabor, aquela coisa. Nossa senhora, nem sempre a pasta mais agradável em termos de aroma, de sabor, aquela coisa toda, é que será eficiente no tratamento. Porque essas que são meio que medicinais, não é nada prazeroso você ter que usar, mas ela é a mais recomendável, principalmente pelos dentistas, né? Bom, é por aí, gente. 8 horas, não fica mascarando com chiclete ou coisa que eu falo, porque isso não vai resolver nada, não é isso que vai higienizar não, tá bom? 8:42, a Beatriz vai falar sobre o que aí, Sabrina?
3: Inicia desembarque de ocupantes do navio infectado pelo hantavírus.
1: Beatriz Coan. Apoio da agência Rádio Web e a repercussão acontecendo agora aqui na Fox. Vamos acompanhar.
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5: Os tripulantes do navio de cruzeiro atingido por um surto de hantavírus, o MV Hondius, começaram a desembarcar na ilha espanhola de Tenerife neste domingo, por volta das 5:30 da manhã, no horário de Brasília. O processo de desembarque dos quase 150 ocupantes deve encerrar na tarde de segunda-feira. Depois disso, a embarcação segue com 43 tripulantes até a Holanda, onde deve passar por um processo de desinfecção. O Centro Europeu de Prevenção e Controle de Doenças e a Agência de Saúde Pública da Europa classificou todos os passageiros como contatos de alto risco. Um plano de desembarque foi elaborado para evitar contato com a população local e foi determinado que o retorno ao país de origem de cada ocupante, ou seja, a repatriação, será feita por transportes especiais para quarentena, não por voos comerciais, sob responsabilidade de cada nação. Antes do desembarque, os passageiros são examinados a bordo e vestem trajes de proteção. Depois, são transferidos pelo exército espanhol para terra firme. De lá, seguem em ônibus isolados até o aeroporto de Tenerife Sul, sem qualquer contato com a população civil. O primeiro grupo a desembarcar foi de 14 espanhóis, que foram encaminhados para um hospital militar de Madrid. Ao longo do dia, também houve a repatriação de 5 franceses, sendo que um deles apresentou sintomas da doença durante o voo. Os passageiros evacuados enfrentarão um período de observação e isolamento que pode chegar a 45 dias. Na Itália, 4 pessoas que em um avião tiveram contato breve com uma vítima que já havia desembarcado do navio também estão isoladas. Não há registro de passageiros brasileiros a bordo do cruzeiro. O hantavírus não é uma doença nova e gera anualmente entre 10 mil e 100 mil infecções no mundo inteiro, segundo a Organização Mundial da Saúde. No Brasil, a média histórica é de cerca de 45 infecções por ano. Em 2025, o país registrou 35 casos e 15 mortes. Neste ano, uma morte já foi confirmada em fevereiro. Trata-se de um homem de 46 anos que trabalhava em uma lavoura em Minas Gerais. O chefe da OMS ressaltou que a cepa do cruzeiro é grave, mas foi taxativo ao acalmar a população mundial, que não é uma outra Covid, e o risco atual para a saúde pública derivado do hantavírus continua sendo baixo. Agência Rádio Web, produção e reportagem, Beatriz Coan.
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4: Sorocaba e a hora certa, por aqui, 8h49, o apoio da hora certa de Farma Ponte, mais barato todos os dias. 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
4: Bom, rapidinho aqui.
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4: Isso, vamos falar de economia, porque o presidente Lula deve anunciar quase 1 bilhão em investimentos na segurança pública ainda no transcorrer desta semana. Tá? O anúncio está previsto para ocorrer amanhã e ocorre dentro do esforço do governo de melhorar sua avaliação em uma área em que a gestão petista é mal vista. E até porque nós estamos às vésperas aí de uma eleição. Tem isso também. Por outro lado, o Detran de São Paulo informou que o estado passou a ter a carteira nacional de habilitação mais barata do Brasil, viu, Rudinei?
5: Com as novas mudanças, o cidadão paga pouco mais que R$105, referentes às taxas dos exames teóricos e práticos da primeira habilitação.
6: A versão digital da CNH também passou a ser gratuita.
4: A outra novidade é que o curso teórico agora pode ser feito de forma online e sem custos.
5: A carga horária mínima obrigatória de aulas práticas caiu de 20 para apenas 2 horas. Segundo o Detran, cerca de 5 milhões de pessoas podem ser beneficiadas atualmente.
4: É, mas por outro lado, os planos de saúde coletivos tiveram um reajuste médio de 9,9% nos primeiros meses de 2026. Sabrina?
6: Apesar de ser a menor alta dos últimos 5 anos, o índice ainda representa mais que o dobro da inflação oficial do período.
5: Os dados foram divulgados pela Agência Nacional de Saúde Suplementar.
4: Olha, são 8h51, rapidinho na área da educação. Aqui a Olimpíada de Matemática nas escolas estaduais de São Paulo deve reunir mais de 700 mil estudantes em todo o estado durante o mês de maio, tá? Na região metropolitana de Sorocaba, quase 98 mil alunos devem participar da competição. A gente volta, claro, a falar a respeito disso. Fundo Social de Solidariedade, momento de cidadania por aqui. O que diz a nota aí, Sabrina?
6: A ação arrecada cobertores, agasalhos, roupas e calçados até o dia 31 de agosto.
5: As peças devem estar novas ou em bom estado de conservação. A campanha conta com o apoio da Secretaria de Cidadania e os pontos de coleta podem ser consultados no site da Prefeitura.
6: Já a Prefeitura de Sorocaba prorrogou até o dia 5 de junho a ação social que oferece 50 ingressos gratuitos por dia para o Parque de Diversão Luna Park.
4: Lembrando que a iniciativa é realizada em parceria com o Fundo Social de Solidariedade e também a Secretaria de Cidadania. E atenção, ó, os casais interessados em participar do casamento comunitário 2026 em Sorocaba ganharam mais prazo. Tá pensando numa coisa aqui, né? estava pensando em desistir, tem mais prazo para você pensar melhor aí, tá? Ganharam mais prazo para se inscrever. O período foi prorrogado até 15 de maio. É isso, né, Sabrina?
6: É isso mesmo. O programa realizado pela Prefeitura, junto com o Fundo Social de Solidariedade, disponibilizará vagas para até 300 casais.
4: Tá certo. Gente, por outro lado, a Prefeitura de Sorocaba vai distribuir 500 álbuns oficiais da Copa do Mundo FIFA 2026. É isso, Rudinei? É uma ação solidária marcada para o dia 16 de maio.
5: Isso mesmo. Para participar, crianças e adolescentes de até 16 anos deverão doar 1 quilo de alimento não perecível.
4: O que mais, Sabrina, que diz a nota aí?
6: A entrega dos álbuns acontecerá no Paço Municipal às 10 horas da manhã.
4: Tá, são figurinhas aí da Copa do Mundo, é isso?
6: Na verdade é o álbum, né, que eles vão entregar. Eu vou lá buscar o meu.
4: Ah, tá. Então, um monte de figurinha repetida em casa.
6: Já. Ah, já me dá então, porque eu vou buscar o meu, tá bom? Boa, obrigada. Boa.
4: 8:53 em utilidade pública aqui, que fala a respeito da exposição precoce de crianças a conteúdos inadequados na internet, foi tema de debate durante a conferência, Rudine. Todos pela infância realizada em Sorocaba, tá?
5: O encontro reuniu educadores, especialistas, gestores e familiares para discutir os impactos do ambiente digital e os riscos da chamada adultização infantil.
6: O palestrante convidado foi o jurista Guilherme Shelby, especialista em proteção à infância. E segundo ele, embora o termo não tenha definição jurídica específica, práticas ligadas à adultização já são consideradas violações da integridade física, psicológica e sexual de crianças e adolescentes pela legislação brasileira.
4: Tá certo, o tipo de iniciativa que os pais agradecem. Por outro lado, o governo de São Paulo enviou à Assembleia Legislativa um projeto de lei que amplia de 5 para 20 dias a licença paternidade dos servidores estaduais, tá? 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
4: Muito bem, 8:55, destaques esportivos em nome de CJ Sport chegando por aqui.
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4: Muito bem, gente, 8:55. 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Destaque para o time do Magnus, que venceu Joinville com uma certa autoridade, inclusive, hein? E assume a liderança isolada da Liga Nacional de Futsal, tá? Os gols aqui, ó, marcados pelo Bruno em 2 oportunidades, mais o Rodrigo, que sempre deixa o dele, capita, Cauê, Wagner e Lucas Gomes. Com esse resultado, Magnus segue em grande fase na competição e reforça a companhia entre os favoritos ao título da temporada. Final de semana movimentado na Série A do Campeonato Brasileiro e a semana o destaque fica para a Copa do Brasil, jogos da volta, decisivos, que vão apontar aí os times que vão para a chamada fase quartas e final da competição. Muito bacana, né? Acompanhar os jogos que virão pela frente aí já a partir de amanhã, tá? E amanhã a gente fala mais a respeito disso. Bom, a rodada de número 15 do Campeonato Brasileiro, na sua série mais importante, que é a Série A, apresentou o Coritiba Internacional empatando no sábado em 2-2, Fluminense e Vitória também empatando, pior pro Flu, que jogou dentro da sua torcida e acabou frustrando o torcedor. Bahia fez 1, mas o Cruzeiro fez 2, portanto deu vitória do Cruzeiro, que vai se recuperando na competição. Atlético Mineiro e Botafogo empataram em 1-1, Botafogo venceu, o Atlético foi buscar o empate no finalzinho. O Remo deu trabalho pro Palmeiras, saiu na frente, teve um jogador expulso, muita chuva lá no norte do país, mas o Palmeiras foi buscar o empate, se mantém líder, mas viu o Flamengo encostar por conta da vitória que o Flamengo conquistou diante do Grêmio, tá? O Santos passou pelo Bragantino, dessa vez convencendo e com o Neymar marcando. Mirassol fez 1, mas o Chapecoense também fez 1, então tudo igual por lá, tropeço dos dois times que estão aí na zona do rebaixamento. O Corinthians venceu o time do São Paulo no clássico, 3-2, e o São Paulo fez o gol no finalzinho, o segundo, e quase que atrapalha a vida do Corinthians, tá? E se empatasse, ia jogar o Corinthians, ou manteria o Corinthians na zona do rebaixamento. Com esse resultado, o Corinthians acabou saindo e empurrou o Grêmio, que perdeu do Flamengo em casa pelo placar de 1-0. Já o Vasco, que tá bem na competição, se recuperando e abandonando a zona mais complicada lá embaixo, vai melhorando, né? Na tabela, e venceu o time do Atlético Paranaense 1-0. Eu repito aqui, a 16ª rodada só no próximo final de semana, porque o meio de semana fica reservado aí para a Copa do Brasil. Falamos de esportes para CJ Esportes aqui no Jornal da Fox. Bom dia para você, Rudine. Amanhã tem mais.
5: Bom dia, até amanhã, 7.
4: Tchau, Sabrina. Até amanhã.
6: Bom dia, Moreto. Bom dia, Rudine. Bom dia para você, ouvinte, que ficou ligadinho aqui no 87.7 nas nossas mídias sociais. Uma ótima segunda-feira. Se for sair de casa, não esqueça do seu casaco, do seu guarda-chuva. E até amanhã, se Deus quiser.
4: Tá certo. Siga prestigiando a programação da Fox. Você que é roqueiro, metaleiro e que gosta do nosso playlist aqui. E amanhã fica o convite para você nos prestigiar mais uma vez. Uma semana produtiva e abençoada para todos nós. Bom dia.
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Boa noite, tá tudo bem por aí? 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

Muito bem, a gente começa Clássicos do Rock dessa segunda com Take On Me, do A-Ha. Essa música foi lançada em 85 e rapidamente virou uma das músicas mais tocadas na década de 80, por causa, claro, daquele teclado inconfundível, né? O videoclipe então revolucionou, misturando desenho com imagens reais, algo que parecia futurista na época. O mundo vivia um clima da Guerra Fria. E aqui, no nosso país, começava uma nova fase com o fim da ditadura militar e a volta da democracia. Enquanto nas rádios tocavam essa música, na MTV também surgia uma geração totalmente ligada à música, à imagem, à tecnologia. E foi exatamente nesse cenário que a A-Ha explodiu. Então aumenta aí, porque esse é um clássico que atravessou gerações. Take On Me, A-Ha, aqui na Fox.

0: de verdade.
1: 1982, a gente relembra aqui na Fox nos clássicos do rock. O mundo recebia o CD. É, isso mesmo. Ele começava a ser apresentado ao mercado mundial. E no mesmo ano, a Blitz estava lançando essa música aqui, romântica, marcante do pop rock brasileiro, com um clima divertido, romântico. Blitz, clássicos do rock, a dois passos do paraíso para você na Fox.

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2: 1986. Eu sempre pergunto pra gente que lembrar o que é que a gente fazia nessa época, né? Em 86, você lembra? O mundo tinha a explosão de ônibus espacial, que o Challenger marcava a história da exploração espacial. Nesse mesmo ano, o Aerosmith lançava um marco. Era uma mistura de rock com rap, abrindo caminho para novos estilos musicais. Em 86, essa aqui estava no rádio e na Fox.

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Essa música saiu de um álbum, dois, e rapidamente virou hino da juventude e reflexão. Canato Russo escreveu inspirado em conflitos pessoais. Até hoje, uma das letras mais citadas no rock and roll brasileiro. Tempo Perdido, Legião Urbana.

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Bem, clássicos do rock pela Fox. O que é que você fazia em 84? 1984, o rock vibrante. Essa música traz assim uma história tão boa. Eu não sei o que, é que você fazia nessa época, mas essa trilha deu uma geração nova e ajudou a consolidar o rock brasileiro nos anos 80. O que acontecia no mundo? O computador pessoal começava a ganhar espaço nas casas e nas empresas. E essa música marcou tudo isso. Bete Balanço, Barão Vermelho. Aliás, eu vou fazer um cupurri aqui de várias músicas dos clássicos do Barão para que você curta aqui nos clássicos do rock pela

Rock, Boss Rock. Essa música saiu de um álbum 2 e rapidamente virou o hino da juventude e reflexão. Canato Russo escreveu inspirado em conflitos pessoais. Até hoje, uma das letras mais citadas no rock and roll brasileiro. Tempo Perdido, Legião Urbana.

Muito bem, eu vou dar uma paradinha, mas eu volto já já. Mas sempre lembrando, coloca aí no Google arroba Jarbas Duarte. Você sabe quem eu sou, da onde eu vim, para onde eu vou. Ali também você acha o meu WhatsApp para você mandar uma mensagem pra gente, ajudar aqui na programação. Que tal indicar uma música, duas, três, cinco? Você fica à vontade, vai ser um prazer fazer comigo a programação dos clássicos do rock. 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

Muito bem, eu estou recebendo aqui mensagens pelo WhatsApp, né? Quando o cara me procura, arroba Jarbas Duarte, você sabe quem eu sou, da onde eu vim e da onde eu vou. Aí me acha e manda mensagem. Ó, a Renata de Salvador está ouvindo a gente, o Pedro Luiz na Baixada Santista, na Praia Grande, o Felipe em Avaré, interior de São Paulo, o Antônio Carlos. Antônio é um advogado que mora em Orlando, na Flórida. Aliás, tem mais gente fora que curte a gente. O Zé Carlos está dizendo aqui que também é músico e gosta de ouvir a gente e trabalha na ilha de Manhattan, nos Estados Unidos. Olha até onde

clássicos do rock está indo pela Fox. Mas eu queria dizer uma outra coisa. Quando uma música ela lançada, né, imagine só em 75, imaginou? 75 eu tinha 10 anos de idade, acredito você. Essa música foi uma mistura usada de rock, ópera e até balada. Uma música que virou um marco pela liberdade artística e pela coragem de fugir de qualquer padrão da época. Aliás, essa música até hoje é considerada um dos maiores clássicos do rock e a gente toca pra você aqui nos clássicos do rock pela Fox. Em 75, Queen! E essa música deixa uma mensagem pra gente. Às vezes, ser diferente é exatamente o que faz alguém inesquecível.

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1: Olha, veja você, um dos momentos mais arrepiantes da história da música aconteceu lá em 85. O Freddie Mercury não cantava, ele simplesmente comandava a música. A música que nasceu lá em 75 como uma ousadia completa, misturava ópera, rock e emoção pura. Na Live Aid, ela virou um espetáculo coletivo. Aqui no Brasil, a democracia estava voltando a respirar. E no mundo, a música unia milhões por uma causa. A mensagem que fica nessa música do Queen é que ser você mesmo pode parecer estranho no começo, mas aí vira algo inesquecível.

que não tem maquiagem. O Kurt Cameron trouxe uma geração inteira da superfície pro barulho, viu? Atividade, verdade. Música lançada em 81 virou um grito que nem se encaixava em lugar nenhum, mas vivia uma música que realmente fez sucesso. Aqui no Brasil, o tempo era da juventude se redescobrindo. No mundo, um grunge era quebrado o padrão. A mensagem que fica nessa música do Nirvana é que você não precisa caber em nenhum lugar. Às vezes é o mundo que precisa se ajustar a você.

Essa é o tipo da música que, quando aparece, ela parece ser simples, mas carrega um turbilhão por dentro. Bono canta sobre amar, resistir e sem perder, e claro, continuar ali. Música lançada em 87, quando o mundo vivia tensões políticas. Aqui no nosso país, estávamos tentando se equilibrar economicamente. A mensagem para essa música do YouTube: nem tudo precisa estar resolvido para seguir em

Renato Russo. O Renato escreveu essa música como quem conversa com a gente olhando no olho, sabe? Olho no olho. Lá em 86, a gente vivia um Brasil acordando e uma geração tentando entender o próprio tempo. A mensagem que fica para esse tempo perdido da Legião Urbana é que o tempo não foi perdido, ele te trouxe a

Muito bem, você me dá só um minutinho que a gente volta com clássicos do rock aqui pela Fox. 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

Vamos para mais uma. Essa aqui começa suave e quando você percebe, já está completando dentro dela. É completamente dentro da música. Em 2005, Chris Martin escreveu para ajudar alguém a se reconstruir. E vamos combinar, todo mundo já precisou de um conserto em algum momento. A música lembra que lá em 2005 você não estava quebrado, só está em processo, é o que diz a música do Coldplay, Flix One.

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1: Mas olha o que são as coisas. Energia pura de juventude. O que é que você fazia em 83? Você lembra? A sensação era de que a vida estava começando agora e que a noite ainda promete muito. É o que diz essa música do Barão. É quase impossível vir sem ficar, claro, parado. Se ficar é porque algo está errado e você está com sono mesmo. A mensagem da música pro dia Nascer Feliz do Barão diz que a vida não precisa esperar segunda-feira para começar. Não, ela começa agora.

0: Valeu, galera! Uma boa noite! Muito obrigado pelo carinho, pela presença, por todo esse calor. Tudo de bom pra vocês! Muita saúde! Valeu!
1: Pois é, clássicos do rock. Oh, tem uma música que dá aquele leve aperto, mas necessário. Lá em 2001, eu não sei o que é que você fazia, mas para no tempo para relembrar boas coisas só, tá? Essa música faz a gente pensar no que está deixando passar. E não precisa entrar em crise existencial agora. Só dar uma ajustada de rota e já resolve bastante. A mensagem na música do Epitáfio, do Titãs, diz que ainda dá tempo para fazer diferente, até melhor, você sabia disso?
2: Devia

história a gente ajuda a contar, mas tem algumas que a gente vê que é comum, lutando para sobrevivência. Lá em 1986, os clássicos do rock faz você contar e lembrar que virou um dos maiores hinos do rock, porque no fundo, no fundo, todo mundo se vê ali, é um pouco nessa música. A lembrança do que deixa pra gente na música do Bon Jovi é que aguentar firme, tem coisa boa te esperando lá na frente, viu?

Ah, tem música que faz a gente voltar no tempo, não é? Californiana. Essa música do Red Hot Chili Peppers diz o seguinte: é uma música com uma melodia que é boa demais. Lá em 99, ela fala de fama, ilusão e também exageros. Essa música deixa uma mensagem pra gente que nem tudo que parece incrível é realmente. A gente vê isso na rede social, se é que você me entende.

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0: gente volta já. 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

Olha o que são as coisas, né? A gente começou aqui esse programa na Fox. Você sabe que eu sou um cara que adora o FM muitos anos. Eu tô desde 82 no ar. Pra quem é de Sorocaba, acompanhei o lançamento da Cacique FM. Depois fui pra Campinas, trabalhei na Cultura FM, na Educadora e na Rádio Cidade. Depois eu fui pra Santos, trabalhei na Cultura e na Tribuna e vim pra São Paulo pra trabalhar na Rádio Cidade. Apresentei lá o Love Songs por muito tempo, Antena 1. E depois, claro, fui para a área esportiva. Mas ter voltado para o FM e essa oportunidade de estar de volta ao Daio, né, do rádio do carro, é maravilhoso. Muito legal. Agradeço de coração essa oportunidade. Ó, o Fred está dizendo aqui que acompanha a Fox o dia inteiro na loja dele e mora em Sorocaba. Abraço para você, meu garoto. Obrigado aí pela audiência. Já a Flávia e a Fabiana são irmãs gêmeas. Moram em Itu, aqui bem pertinho de Sorocaba. Um abraço para as duas aí, viu? Sempre cada uma na casa de um que tem cada uma, são casadas as duas e gostam de ouvir a Fox e mandaram mensagem pra gente. E acompanho sempre aqui. E aí, e que eu provei, coloca aí arroba Jarbas Duarte. Você sabe quem eu sou, da onde eu vim, pra onde eu vou. E ali também tem uma forma de você entrar em contato comigo. Vai ser muito legal receber uma mensagem. Tô recebendo de vários lugares do Brasil, porque a Fox tem aplicativo no iOS e no Android, e aí fica fácil você entrar em contato com a gente. Bem, a próxima a gente vai voltar lá em 71. Essa música foi escrita como um convite para imaginar um mundo mais humano, mas sem divisões, sem conflitos. Simples, mas poderosíssima. Virou um hino mundial de esperança. Quando John Lennon lançou em 71 Imagine, a gente pôde entender que quem acredita em dias melhores nunca envelhece por dentro.

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1: Opa! Olha, eu vou trazer uma música aqui. Em 1985, o que é que você andava fazendo, hein? Você lembra? Mas para e pensa só em coisas boas. Eu estava entrando no jornalismo da PUC de Campinas em 85, eu sou um filho da PUC. O Traje Rigor estava lançando essa música que era, na verdade, um tapa bem-humorado na cara do Brasil da época, com ironia pura, em plena redemocratização. A música virou quase um retrato do país tentando se encontrar. Inútil, o Traje Rigor, lá de 85, aqui nos clássicos do rock.

0: verdade.
1: É, de verdade, é, realmente. Vamos voltar em 71? O que é que você fazia nessa época? Eu já estava com 6 anos, viu? Uma reflexão sobre tempos difíceis, mesmo em momentos de sucesso. A época era de guerra do Vietnã e a música traduz bem esse clima de incerteza. Creedence Clearwater Revival. Have you ever seen it?

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0: Muito bem, e a gente sempre lembra aqui que você pode pedir sua música para tocar no Clássicos do Rock, viu? Vai aqui no ícone do WhatsApp da Fox pelo aplicativo ou pelo site. Você deixa aí uma mensagem aqui pro Jarbas Duarte que a gente vai colocar com certeza essa música na próxima programação aqui dos Clássicos do Rock. O que acontece? Sextas, das 7 da noite às 9 da noite, reprise aos domingos, também das 7 da noite às 9 da noite. Você dando aquele passeio pela cidade curtindo Clássicos do Rock. Bem, vamos voltar mais uma vez no tempo, hein? Que tal 1985 mais uma vez? Essa música, na verdade, é uma declaração intensa de amor e personalidade. Nada de meio termo por aqui. O rock nacional explodia e ganhava identidade própria no Brasil. Claro, com ele, Cazuza, Exagerado.

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Adoro essa vinheta, viu? Muito boa. Vamos voltar mais um tempo? Ó, Clássicos do Rock volta em 1972. Essa música ganhou uma velocidade, uma liberdade na estrada, praticamente um DNA do rock. Era o auge do hard rock, com guitarras dominando o mundo. Highway Star, The Purple, de 72, aqui nos Clássicos do Rock.

0: Completa, completa. Olha o som dessa guitarra, que coisa espetacular. Completa, completa.
1: Thank you. That was a new song. That was a thing called Highway Star. It's all about a freak in his car. Just goes bombing up and down the country all the time and having a good time.
0: Very well. Completa, boa.
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0: É, vamos completar mais meia hora de música aqui nos clássicos do rock. Essa música do Raul, defendendo o direito de mudar sempre, a ideia dele era fixa, nem pensar. Em plena ditadura, era um recado corajoso e cheio de filosofia. Metamorfose ambulante, claro, na voz dele de 73, Raul Seixas pra gente.

0: Pois é, Raul Seixas, puxa, eu adoro a voz do Raul, você gosta, hein? Vamos fazer um coro, hein? Raul, vá lá, você, vá, Raul, Raul. Vai, Raul, mais um trechinho, quando é que você nasceu?
1: Eu

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1: Pois é, 24 horas no ar, clássicos do rock, sextas das 7 da noite às 9, é reprise aos domingos, das 7 da noite também às 9. A próxima música que vem aí, clássicos do rock, você não vai acreditar, essa música foi um fracasso lá em 84, verdade, a primeira versão da música foi um fracasso, quase ninguém ouviu, não tocou em lugar nenhum, passou despercebida, mas a canção foi criada lá nos anos 80 por dois integrantes de uma banda. Veja você, ainda antes da formação definitiva da banda, né, do grupo, na época tinha outro nome, era Listen One. Listen One, com uma pegada mais simples. Mas aí, Mother Hiker, vocalista da banda, fez o seguinte, fez a música mudar e ganhar nova força, principalmente por causa da voz marcante dele, que alcançava notas altas. Você vai ouvir Take On Me, aqui nos clássicos do rock.